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0: 22 horas.
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0: 23 horas. 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

0: zero hora.
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2: 7:00. 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
1: Nota de falecimento. É com profundo pesar que a família comunica o falecimento de Teresa de Jesus. O velório iniciou às 18 horas desse dia 1º de agosto e o seu corpo está sendo velado na Plamaf, de onde sairá o féretro às 10 horas do dia 2 de agosto para o enterro no cemitério São João Batista. Familiares comunicam o falecimento de Teresa de Jesus, mãe da Neuza da Prefeitura e avó do professor Raisson Costa e Ana Clara do Mar de Minas.

0: de falecimento. É com profundo pesar que a família de Ângela Maria da Silva comunica seu falecimento, ocorrido dia 1º de agosto, e convida parentes e amigos para o sepultamento, que está marcado para esse dia 2 de agosto, às 8 horas. Saindo o féretro da funerária São Vicente de Paulo para o cemitério São João Batista. Antecipadamente, a família enlutada agradece. A funerária São Vicente de Paulo notificou o falecimento de Ângela Maria da Silva, que residia na Avenida Maria Zita Scaliotti, no Peró.
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0: 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Saindo o féretro da funerária São Vicente de Paulo para o cemitério São João Batista. 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

0: 7:59.
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2: 9 de falecimento. É com profundo pesar que a família comunica o falecimento de Teresa de Jesus. O velório iniciou às 18 horas desse dia 1º de agosto e o seu corpo está sendo velado na Plamaf, de onde sairá o féretro às 10 horas do dia 2 de agosto para o enterro no cemitério São João Batista. Familiares comunicam o falecimento de Teresa de Jesus, mãe da Neuza da Prefeitura e avó do professor Raisson Costa e Ana Clara do Mar de Minas.
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5: Olá, bom dia! Olá, bom dia! Tá começando o nosso Domingo Tropical. E aí, tudo bem? Tudo bem? Olha que alegria estar contigo mais uma vez, hein? O nosso programa de número 11, o primeirinho de agosto, é o Domingo Tropical. Por aqui, Marcos Amorim, te fazendo companhia até o meio do dia. É, hoje é 2 de agosto, viu? Agosto tá bom, mês dos pais, mês especial, mês que a gente vai ficar juntinhos com as melhores músicas. Eu tô contigo, do café da manhã até a macarronada. Esse domingo eu te faço companhia. 8:01, a gente começa o nosso programa sempre agradecendo a Deus, pedindo que abençoe as nossas famílias, né? Abençoe esposa, minhas crianças e também as suas, a sua família toda seja abençoada. A gente começa o programa ao som do Padre Zezinho e a oração pela família. Bom dia, 8:01, é o nosso Domingo Tropical que tá chegando no seu rádio.

Maravilha, bom demais. Agora vamos começando, hein? Depois dessa música que é uma oração, é uma meditação. E claro, é um pedido a Deus que abençoe as nossas famílias. Sem família a gente não é nada, não é verdade? Vamos juntos então, cada um do seu jeito, fazendo o seu melhor. E tamo nessa, sempre nessa viagem maravilhosa que é a vida, trazendo sempre o melhor. Melhor pra cada um. 8:07 é o nosso Domingo Tropical. Bom dia a você que já vem chegando pelo nosso WhatsApp, é o 3239-3602. 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São 8:07, a gente sem mais delongas e sem mais falação. Vamos começando em altíssimo nível o nosso Domingo Tropical. Para você que acorda cedo e já tem o rádio como companhia, que tal ouvir Tom Jobim cantando com Elis Regina para começar? Ó, que chique, no seu café da manhã.

Ouvimos Roberto Carlos, né? Não pode faltar. Estamos aqui ouvindo Domingo Tropical, é o auge da música nacional e ele, claro, o rei da música, não pode faltar. A gente vai mandar pra você muita música dele. Já pediram mais uma daqui a pouquinho, viu? Fica ligado com a gente. Bom dia. Bom dia, galera que já tá ligando, já tá participando, já tá chegando mais aqui pelo nosso WhatsApp 3239-3602, 3239-3602. Você também pode mandar sua mensagem ou telefonar, viu? Liga que eu atendo, manda mensagem que eu respondo. Bom dia pro meu amigo Camilo Madeira, tá sintonizado com a gente aqui, um forte abraço. Bom dia pro Ronaldo também, mandando uma mensagem aqui, ó, feliz domingo pra você, que Deus abençoe seu dia com paz, alegria e muitas bênçãos. Bom dia, Ronaldo. Bom dia pro Luiz Carlos também, sempre ligado com a gente, sempre sintonizado. Olha quem apareceu aqui com a gente também, a Josiane. Ô Josiane, bom dia. A Josiane foi a ganhadora da nossa promoção que rolou no domingo passado. Ela ganhou a barra de chocolate de 1 quilo, veio aqui na rádio, buscou a barra de chocolate. E aí, Josiane, já comeu a barra de chocolate, fez um bombom, fez uma receita? Conta pra gente, tava bom, tava legal? Tô muito feliz, viu, com a sua participação. Bom dia também aqui pra Vandinha, em Campos do Jordão, ouvindo a nossa programação. Também a Lidiane do bairro Boa Ventura, ouvindo a Tropical, sempre na sintonia. E você quer pedir sua música, participe com a gente, é sempre motivo de muita alegria, viu? Você que tá telefonando, já eu falo contigo, só um minutinho. 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Dá aquela força pra gente, dá aquela moral. Vamos mostrar a nossa força, a força da galera que acorda domingo cedo, que gosta de fazer, de pôr a mão na massa e gosta da boa música. Dá uma passadinha lá, comenta, ah, eu ouvi a propaganda lá na rádio, lá com o Marcos Amorim, domingo de manhã. É, pois é, o Domingo Tropical. E eu quero agora, na sequência, mandar música pra você, lógico. Vamos nessa? Ao som de Odair José, essa aqui é novidade na nossa programação, mas com certeza você já ouviu por aí. Vem relembrar, vem matar saudades, vem pro Domingo Tropical.

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2: Bom dia, você ligado com a gente, 8:23. Vou mandar um beijo pra Nina, já tá tomando o café da manhã. Minha esposa tá lá com o rádio ligado. Beijo, amor. Tá lá tomando o cafezinho da manhã, ela fritou ovos, fez tapioca. Ah, do jeito que eu gosto. Pelo que eu não tô aí, mas eu tô aqui. Quando chegar, você pode fazer de novo. Tá bom? Forte abraço pra toda a família, todo mundo que tá ouvindo a nossa programação, aos amigos aí no bairro Cotia também, né? Toda a vizinhança, todo o pessoal que tá ligado com a gente, a você que me ouve em Três Corações, nas cidades vizinhas, em todo o entorno, você que tá passando pelas estradas de viagem, resolveu o que tá rolando aí, pôs no rádio em 95.7. Boa viagem, viu? Deus acompanhe. Nunca se esqueça de usar o cinto de segurança. Vocês estão ouvindo a Rádio Tropical de Três Corações, a maior e mais querida rádio da cidade e da região. Logo na sequência, vai um abraço especial para Ana Maria no Peró, sempre ligadinha com a gente, vai ouvir o som da Kátia. Na sequência aí de Virgens do Cafezinho, também vai curtir sucesso com a gente. Bom dia! Bom dia, bom dia! A nossa amiga Josiane, que foi a que ganhou. Que ganhou nossa barra de chocolate de 1 quilo. Eu perguntei o que ela já fez com esse chocolate, né? Ela respondeu aqui, ó. A filha dela fez uma mousse, fez também bombons e uma cobertura maravilhosa. Que bom que tá sendo bem usado o nosso presente. E em breve teremos mais promoções, com certeza. 8:25, então agora rola o som da Kátia. Bom dia, é o Domingo Tropical. Até o meio do dia, te fazendo companhia.

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0: 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Vamos seguindo a nossa programação. Bom dia, bom dia. Quem tá ligado com a gente aqui, vamos lá, vamos falar com o pessoal. Nossa, os nossos ouvintes têm um carinho todo especial pela nossa programação. Fico muito feliz. Bom dia.
1: Bom dia, Marcos Amorim. Aqui é a Mirza do Odilon Rezende.
0: Tudo bem, Mirza?
1: Sempre ligadinha na sua programação, que tá muito boa. Então, eu queria pedir uma música do Antônio Marcos. Como vai você? Que Deus abençoe o seu domingo, tá? Fica com Deus.
0: Amém, amém. Obrigado pela sintonia, pelo carinho. Como vai você? Vou bem, graças a Deus. Ô, joia, vou providenciar essa música pra você no domingo que vem, tá? Infelizmente eu não vou ter ela aqui agora, mas eu vou mandar outra no capricho, com certeza. Se quiser pedir outra música, fique à vontade também. Vamos ajustando o negócio aqui, vai ficar bom, vai ficar maravilhoso a cada dia. Bom dia pra amiga Silvane, tá sintonizada com a gente aí também. Um domingo abençoado pra todo mundo, oferecendo um abraço pra todos os ouvintes. Valeu, obrigado pela sintonia, pela participação também do amigo Matheus, que está em Varginha, sempre ligado, mandando aquele beijão especial pra mãe Débora, pra irmã Juliana, pra vó Rosa, pra Marilene, pra Zana, pra Helenice, Clarinha, Ronaldo Carpinetti, o Thiago Calabresa, pra Erotildes, também pra Vera, lá no bar na Vila Gessé, e todos ligados aqui na nossa programação, também ao Rinaldo Figueiredo e a Grazi. Tá bom, o Rinaldo daqui a pouquinho tá chegando, ele que acordou cedo hoje ele foi andar de patins, ele tá terrível, cada dia ele inventa uma moda diferente, tá procurando aí qual é a modalidade esportiva preferida. Todo domingo ele acorda cedo e vai praticar alguma atividade. São 8h39, bom dia também lá no Boa Ventura, a Lidiane pediu o som do Roupa Nova e vai ouvir com a gente agora o som logo na sequência. Vem com a gente, peça sua música também, 3239-3602. Bom dia pro amigo José Roberto Tavares, acabou de mandar um áudio, vamos ouvir pra ver que...
2: Bom dia.
0: Bom dia.
2: Eu queria saber se vocês tocam essa música aí, Meu Velho Pai.
0: Olha só. Oferecer
2: pra mim aqui no Taquaral aqui, pra todo mundo, entendeu? Meu Velho Pai. Você, bom, às vezes você não tem na sua programação aí.
0: Fala, meu amigo, essa música é linda demais, essa música arranca uma lágrima da gente facinho, né? Essa música toca com meu amigo Angelim, lá na 3, né, que é só sertanejo, e aqui no nosso programa teremos outras canções pro pai também. Essa, infelizmente, não dá pra tocar no momento, mas muito obrigado pela sintonia, pela sua participação. Prazer falar contigo, viu? Vamos seguindo então na sequência, só música boa, você ouve aqui no nosso Domingo Tropical.

0: 8:51.
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3: Muito mais música no seu rádio, é o Domingo Tropical. Bom dia, tá tomando cafezinho? Tá, e aí? Aquele cheirinho de café quando toma conta do ambiente é bom demais, né? Ainda mais ouvindo aquela música que a gente gosta, aí fica diferenciado, especial, com toda certeza. Vamos nessa então com muito mais música e com a participação dos nossos ouvintes, afinal, ouvir a Tropical é bom demais e melhor ainda é quando você participa. Bom dia quem tá ouvindo a gente aqui, o José Roberto. Já mandei um abração pra ele. Também o Sérgio Panela, sempre ligado, sempre curtindo aí o nosso Domingo Tropical. Bom dia. Bom dia pro meu amigo Terra Samba. Fala comigo,
4: Terra. Morim, bom dia. Aqui é o Terra Samba. Então, já acordei ouvindo a Tropical. É
3: maravilha.
4: Bom demais.
3: Bom demais.
4: Então, queria pedir uma música pra você, fazendo um
3: fala
4: favor.
3: Fala comigo.
4: É, o hit, a vida tem dessas coisas.
3: Tá do jeito.
4: Tá? E certo. Oferecer pra você e pra todos os ouvintes da Tropical. E que Deus nos dê vida e saúde para nós todos e uma boa semana a todos, tá? Fica com Deus, tá? Que Deus abençoe você e a sua família, viu?
3: Amém, amigo.
4: Tchau, tchau.
3: Amém a todos nós. Obrigado pela sua sintonia, pela sua participação. É isso mesmo. Uma boa semana, a gente começa pelo começo, começa pelo domingo. Coloca um sorriso no rosto, você que ainda nem levantou, mas já está com o rádio ligado. Então, o seu dia tá aí, todo passando. Adiante a ser vivido, aproveite, viu? Ouça sua música preferida, encontre pessoas queridas, encontre-se com Deus na sua oração, na sua fé, independente de qual seja a religião, tá bom? E com toda certeza você vai organizando por dentro os seus pensamentos, os seus sentimentos, para que tenha uma semana abençoada. Durma cedo e amanhã, a segunda-feira, será maravilhosa. A dica do amigo aqui, tá sempre dando pra você aquele toque. Tá bom? Bom dia carinhoso pra dona Yolanda. Bom dia, dona Yolanda.
5: Marcos Moinho, bom dia, tudo bom? Tudo bem? Tudo bem, graças a Deus, você.
3: Excelente.
5: Tudo bem, voltou na cidade. Já vim ontem.
3: Ah, voltou pra cidade. Da roça.
5: Bom. Amanhã começa as aulas, né?
3: Nossa,
5: Marcos
3: Moinho,
5: então, vim pra estudar, né?
3: Isso, volta as aulas.
5: Meu dois netos, tudo também, graças a Deus.
3: Acabou
5: aí,
3: a moleza.
5: Trabalho, que coisa que pode ser com aqui. As crianças aqui na Nova, né?
3: Tá
5: é, estavam passando um pouquinho para casa do irmão dele, mas hoje eles vêm. Aí eu vim ontem, meu neto, para me buscar na roça. Mas certo. É tudo bem. Ah, meu netinho culturando, né? Bisnetinho, para não poder vir embora. Mas tem que vir poder ajudar, né?
3: Tem que ajudar, é isso aí. A vida é assim, uma ajudando o outro.
5: Tudo bem, graças a Deus. Tudo bem, graças a Deus. Graças a Deus. Tudo bom, você manda uma música pra mim?
3: Qual que é a música?
5: Manda pra mim, Marco Murilo. Eu quero hoje.
3: Capricho.
5: O Raça Negra.
3: Raça Negra.
5: Toca pra mim, por favor.
3: Qual?
5: É. A vida inteira, eu quero.
3: A

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1: 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Boa demais, boa demais. Favor. Vou mandar.
0: Você
1: vou...
0: tem meu teto, bisneto, limpa, aqui trabalhando, descansando. Amanhã é dia, né?
1: Amanhã é dia.
0: Todo mundo bem, bom dia, dia pessoal. Você viu, Marcos Mori? Fica com Deus, viu,
1: amém,
0: amigo?
1: Amém, querida.
0: Com
1: Deus, obrigado, saudade. Obrigado. Olha, eu ia tocar sua música daqui a pouco, mas só pelo pedacinho que você cantou, vai ser a primeira da sequência. Viu, dona Yolanda? Um grande beijo pra você e toda a sua família. Obrigado pela sintonia. Agora tem Raça Negra a vida inteira.

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1: Estamos de volta, mais uma vez agora, 9h04. Bom dia, Três Corações, bom dia a todo o sul de Minas. Alô, meus amigos em São Tomé das Letras, ouvindo a nossa programação. Daqui a pouco eu vou mandar um abraço, amigos, lá do Souza Reis Supermercado, lá em São Tomé. Eu tava lá essa semana conversando com os meninos lá e tal, e conversa vai, conversa vem, vamos comprar macarrão, vamos comprar bolo, e mexe daqui, mexe dali. Falei que eu trabalho na rádio, eles me ouviam direto, não sabia que era eu. Que legal.

0: legal. Batemos um papo lá e tal. E daqui a pouquinho eu vou mandar um abraço pra vocês, viu? Tô ligado, não esqueci não. 9:04, um abração também pra quem eu vejo sempre, mas ontem eu não vi na missa. Seu Agoraci, Dona Zezé, sempre encontro vocês aí no sábado à noite. Na missa, né? Pois é. Ou vocês não foram, ou a gente ficou longe e acabei não vendo vocês. Mas um grande abraço, viu? Obrigado pelo carinho de sempre. Seu Agoraci sempre na sintonia, né? Ele me encontra no sábado e fala, até amanhã no rádio. Então, deve estar ligado com a gente também, um forte abraço. E vou mandar um abraço aqui pro amigo Camilo Madeira também, tá sintonizado. Fala comigo.
1: Eu, Camilo Madeira. Eu, Nicão. Oi. Você de lá!
0: Que alegria!
1: Marcos Morinho, seus ouvintes da banda de lá, da 95, vibra 7, MHz.
0: É nóis,
1: sua voz que vai longe.
0: Vai longe!
1: Amigos e amiga, meu bom dia com Jesus, pedir a ele que nesse domingo leva tudo de bom pra sua família e toda a família radialista aí também.
0: Amém!
1: Viu, Marcos Morinho?
0: Obrigado!
1: Aquele abraço a todo mundo, pra todo que está com o rádio ligado aí também, né? Ei, ai. E a música Lua Bonita, essa, ou seja, né? Essa música é dedicada pra todo mundo aí que está com o rádio ligado também, né?
0: Certo.
1: Ao Sérgio Panela, né? O Terra Samba, a Dana Holanda.
0: Tem a galera ligada, graças a Deus.
1: TC, né?
0: Isso.
1: E todos seus netos, todos seus vizinhos aí, né? Vai pra todo mundo.
0: Pra todo mundo.
1: Eu vou deixando aí com você. Possiga sua programação, tudo de bom. E mais um pouco, estamos juntos, que Deus abençoe a todos nós.
0: Muito obrigado, obrigado, um domingo excelente pra você, seu Camilo. Um abração pro Matheus e Varginha, sempre ligado com a gente, vai curtir mais música com a gente também. Alô, Márcia, Márcia tá no Santo Afonso, tá sintonizada com a gente, pediu um som do Capital Inicial, vai ouvir com a gente também, viu? Separei uma especial aqui. Obrigado pelo carinho da sua participação, quem também está com a gente é a Lúcia, lá na Vila Viana. Mandando um abração pra mim, obrigado, Lúcia. Também pro Carpinete, pra todos os ouvintes aqui da nossa Rádio Tropical. O Domingo Tropical é o ponto de encontro dos amigos amantes da boa música, né? Com toda certeza. Vem com a gente, participe também. 3239-3602. É uma alegria estar em sua companhia com tanta música boa e tanta gente boa juntas. Vamos nessa! Agora tem Capital.
2: Eu gostaria de chamar uma convidada especial, essa cantora, por incrível que pareça, estudou comigo há milhões de anos atrás no Marista, e tanto ela quanto eu sobrevivemos a isso, a grande Zélia Duncan.

0: 감사합니다.
1: Eu sou que você ouviu com Cássia Heller, o Segundo Sol, grande sucesso, hein? E você lembrou de mais alguma? Liga, participa com a gente, vai ser um prazer falar contigo. Bom dia, bom dia, bom dia. Quem tá ligado com a gente é o Paulo Sabino, tá sintonizado com a gente aí, viu? Mandando um abração todo especial pra galera nessa manhã de domingo. Paulo Sabino e Lenise. Olá, tocando o som do Zé Geraldo pra ele, viu? Alô vai pra Ana Paula, pro Thiago, Roberto, João Miguel, Sueli, Jamil, Ângela também lá no Parque Jussara, bacana. Bom dia pra amiga Lid, tá ligada com a gente também, deixa eu pôr ela no ar aqui, peraí.
2: Opa, aqui é a Lid, bora lá.
1: No começo.
2: Oi Marcos Amorim.
1: Oi.
2: Bom dia, tudo bem?
1: Joia.
2: Aqui é a Lid, bora lá pra mais um domingo, né?
1: Isso.
2: Hoje eu gostaria de ouvir Azul da Cor do Mar com o Tim Maia, oferecer pra você em especial e todos os ouvintes. Ouvir a Tropical é bom demais.
1: E melhor ainda quando você participa. Obrigado pela sua participação, pela sua música e por tirar um tempinho do seu dia pra mandar aquele áudio pra gente, tá bom? Vamos nessa então, trazendo as melhores do seu rádio. Opa, que legal ter você participando. Tem mais gente pra ouvir a gente? Olá, tem mais gente falando aqui com a gente. A dona Filinha, bom dia.
3: Ei, Marcos Amorim, bom dia. Aqui
1: bom dia.
3: É a Filinha, aqui do bairro São Sebastião. Um abração pra você, bom domingo você com toda a família.
1: Amém.
3: E vou pedir uma música pra você. Se tiver hoje, Fernando Mendes, Recordações. Se não tiver, pode ser outra. Um abraço
1: Fernando
3: pra Zana,
1: Mendes.
3: Renato, Rosa, pra todo o pessoal aqui do meu bairro, tá? Um abração pra você.
1: Obrigado pela sintonia, pela participação. É sempre bom falar com cada um de vocês, viu? E você que ainda não participou, você que nunca participou no rádio, que tal ser hoje a primeira vez? Vem com a gente. 3239-3602 é o 35, tá? Você tá falando de longe? 035-3239-3602. Você participa com a gente tanto pelo WhatsApp quanto por telefone. Pode ligar aqui, eu falo contigo também. Agora tem Zé Geraldo cantando Senhorita. 9:20 é o Domingo Tropical.

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som do grande Fernando Mendes, Lágrimas. Vamos seguindo então. 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E agora vou mandar um abraço especial para nossa audiência. Bom dia aos amigos que estão aí ouvindo a nossa programação na cidade de Cambuquira. Bom dia a você que me ouve também em Campanha. Alô, Paulo em Campanha. Também o Milton e a Janaína, um abraço para vocês aí, sempre sintonizados. Um grande abraço, hein? Valeu, obrigado pela sintonia. O Márcio também lá em Cambuquira, juntamente com o Danilo. Um abração para vocês. Quem tá ouvindo a gente aqui em Três Corações, lá no bairro São Sebastião, é a Zana. Bom dia, Zana. Vai curtir o som do Tribalistas. É, bacana, hein? Vai oferecer pra dona Filinha, pro Matheus, pra toda a família, pra minha mãe, Cleide, pra todo o pessoal no bairro São Sebastião, pra toda a nossa família. Obrigado, viu? Obrigado pela sintonia, pela participação. Bom dia também pra Lúcia na Vila Viana, né? Mandando um abraço pra todos os ouvintes, falou comigo agora há pouco. A Marilene também está na sintonia, desejando um ótimo domingo. Valeu, Marilene, um bom domingo. Ela que tá sempre aqui fazendo vontade na gente, né? Mandando foto de bolo, foto de torta, de sobremesa, de tudo. Ela manda a foto aqui. E hoje ela não mandou ainda não, daqui a pouco ela manda um bolo, uma sobremesa, né? Um prato do dia que ela tá fazendo aí. A gente fica aqui assistindo. Ela é isso aí, Rádio é Companhia, né? Tá certo. Valeu, Marilene, bom dia. Tem na sequência também Fábio Júnior, vai rolar o som da Patrícia Marques e tem também Tribalistas. Vamos começando mais uma super sequência onde você pode participar também. 3239-3602. Outra coisa, me perguntaram aqui, depois que acabou aquela promoção da sobremesa, você ainda vai ter receita de sobremesa? A resposta é sim. Daqui a pouquinho eu vou te ensinar a fazer um doce de leite facinho, tá bom? 9h34, bom dia!

Eu sou da Patrícia Marques, Sonho de Amor, 9:47. Ó, até me perdi aqui com tanta participação, a galera participando, mandando abraço, os amigos lá de São Tomé das Letras, o Otávio lá do Souza Reis, falei deles aqui, né? Pois é, daqui a pouquinho a gente manda um alô, tá combinado pra 10:30, né? Que vai estar todo mundo ligado lá, não é isso? Mas beleza, Otávio, obrigado pela sua participação, viu? Manda um abraço aí pra galera, fala pra mim quem tá aí com você, o nome do pessoal lá no trabalho, aí da sua família. A gente manda um abraço pra todo mundo, vai ser um prazer. Aproveita, pede um som aí e vamos juntos na melhor do seu rádio aqui no nosso Domingo Tropical. Falei da Marilene, que fica mandando fotos. Ela já mandou logo uma foto de um pão de queijo que ela acabou de assar aqui. Já falou assim, ó, imagina aquela manteiguinha derretendo. Ah, não é possível, viu? Que maldade. Bom dia. Bom dia pro amigo Marcos, também tá ligado com a gente aí. Tá em Cruzília. Alô, Cruzília. Tá frio aí, Cruzília? Como é que tá hoje aí, Marcos? Fala pra mim. Vai curtir sucesso com a gente aqui também. Valeu, valeu, obrigado pela participação. E vamos seguindo com essa canção maravilhosa que você ouve agora.

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1: E melhor ainda é quando você participa, viu? Vou mandar música aqui pro amigo Carpinete, pediu aí o som do Roupa Nova, a Viagem. Quem pediu música com a gente também foi o Marco, né? Lá em Cruzília, pediu o som do Olodum, vai ouvir com a gente. Logo na sequência também tem Alceu Valença, agora 9h52. Que satisfação, que alegria fazer parte da sua manhã. E logo mais, a nossa receita do doce de leite.

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0: 10:04.
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2: Estamos de volta agora, 10 horas e 6 minutos. 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
2: 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Maravilha, valeu Orlando, aquele abraço especial, obrigado pela sua participação aqui com a gente. Agora são 10 horas e 8, quero trazer pra você uma receita de doce de leite coalhado. Esse é mais simples, doce de leite coalhado, vamos fazer, nossa, esse é bom, é das antigas, hein? Você vai precisar de uma caixa de leite, ou um litro de leite, né, de preferência, um litro de leite, um limão e açúcar, mais ou menos a gosto, aí cerca de um quilo também, menos um pouco. É, aí os 700 gramas de açúcar, aproximadamente. Já eu te ensino a fazer, fica ligado com a gente aí, é coisa simples, é coisa de 5 minutos. 10 horas e 8 minutos, agora tem o som da Sandy Júnior. Lembra dessa música? Foi sucesso? Você ouve aqui. Eu acho que pirei.

10:12. Bom dia, bom dia. Você que vem participando com a gente. Vou falar pra você da nossa receita de hoje. Super simples, hein? Você vai precisar de 1 litro de leite, 1 limão e cerca de 700 gramas de açúcar, tá bom? Porque cerca, que receita é essa que não tem o valor exato? Aí vai a gosto, você vai fazendo e vai chegando ao ponto, tá bom? Bom, é muito simples, você vai pegar 1 litro de leite, vai pingar gotas de limão no leite até ele coalhar. Se puder esperar um pouquinho, se fizer agora, até para depois do almoço já tá pronto. Você leva ao fogo e vai colocando o açúcar a gosto, né? Sempre mexendo. E vai deixando até chegar no ponto pouco amarelado, mas sem queimar, tá bom? É simples assim, isso leva algum tempinho, mas assim, fica maravilhoso, viu? Então você vai pôr 1 litro de leite, pingar umas gotinhas de limão no leite, tá no fogo, vai mexendo e pôr no açúcar, mexendo, mexendo. E o resultado é de dar água na boca. Eita, maravilha, é o nosso doce, doce simples, né? Simples doce de leite coalhado. Esse eu vou fazer hoje à tarde lá em casa. Você faz aí também, semana, domingo que vem você manda foto pra gente aqui no WhatsApp, tá bom? E vamos ver se a gente monta um livro de receitas aqui do nosso Domingo Tropical. Pensou que legal? As fotos tem que ser a receita dos ouvintes, né? Não, não tem como. Eu quero que você interaja com a gente aqui, você participa sempre. Vamos na sequência, então. A gente até tenta tocar música nova, mas as novas dá tristeza. Então vamos lembrar algumas que não são tão antigas, mas são novas também. Eu, quando eu era criança, vou falar uma parte, eu tava lembrando essa semana disso. Sábado não. Sexta-feira eu tava pesquisando as músicas. Aí vendo as artistas, vendo as fotos e tudo mais, na internet e tudo mais, pra montar um repertório legal pra trazer pra vocês. Aí eu vi uma foto do KLB. Quando eu era criança, diziam, pessoas que até nem me conheciam, encontrava na rua, falavam, nossa, você parece aquele menino do KLB. Aí eu não sei como é que ele tá hoje, né? Se é um elogio ou não. Mas vamos lá então na sequência, tocando o som do KLB, são 10:14. Bom dia, é o Domingo Tropical.

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1: O conterrâneo do Nath Roots, uma banda incrível, amiga nossa, Mastavo!

0: legal, hein? Legal, 10 horas e 21 minutos, bom dia, 10 horas e 21 minutos, eu vou mandar um abraço especial lá no alto da Montanha de Pedra, vou mandar um abraço especial pros meus amigos lá em São Tomé das Letras, a galera lá do Souza Reis, alô Beto, aquele abraço, hein, o Beto, também o Otávio e a galera lá na Adega do Geminho, a Adega do Geminho lá em São Tomé das Letras, ouvindo a melhor, ouvindo a Rádio Tropical, abração pra vocês, viu? O Beto, também toda a equipe Souza Reis lá, ligados com a gente, né? Hoje domingo, uns trabalhando, outros de folga, mas todo mundo sempre com um sorriso no rosto e ligado com a gente. Valeu, Betão, aquele abraço, viu? Aquele abraço, semana que vem eu tô chegando aí pra gente dar aquele tapa nessas mercadorias, deixar tudo bonito, brilhando. Valeu, forte abraço, 10 horas e 22 minutos. Mandar um abraço, um grande beijo especial pra minha mãe também, tá me ouvindo. Ela que foi ontem lá na Chopada, lá no Círculo Militar, aproveitou e tá aqui. Acordou um pouquinho mais tarde hoje, né? E tá curtindo a nossa programação. Beijo, mãe, domingo abençoado. Muito obrigado pela sintonia, pelo seu carinho. Vamos na sequência também, mandando um abraço especial pros nossos ouvintes. Alô, Silvana, tá sempre ligada. Aqui, ó, falou com a Tropical, é sempre um ótimo domingo. Ó, valeu, valeu. Tamo junto na melhor do seu rádio. Bom dia, tem ouvinte pra falar com a gente.
1: Oi, bom dia, sou a Flaviana de Três Pontos e gostaria de mandar um abraço pra Stephanie Freita de Três Corações, falar que eu amo muito ela, falar que eu estou com muita saudade. E gostaria de mandar um abraço pras amigas dela também e pra todo mundo da rádio. E gostaria de pedir uma música do Eduardo Costa pra não pensar em você. Um bom dia pra todos.
0: Obrigado pela sintonia, obrigado pela sua participação. Tamo nessa, na melhor do rádio. Tem mais ouvinte pra falar com a gente. Bom dia.
2: Alô, bom dia.
0: Adriana.
2: Enfim, domingo, né, Marcos Amorim?
0: É isso aí.
2: Tamo juntinho, coladinho aqui no rádio. Hoje eu gostaria de ouvir um clássico do Roberto Carlos.
0: Qual?
2: Detalhes. Ofereci pra minha mãe, Dolores. Hoje nós viemos aqui serrar o forrabucho na Dolores. A feijoada tá cheirando, hein, rapaz? Promete.
0: Ó, delícia.
2: Um beijão no coração do grande feijoada amor da minha vida, o Emerson, DJ. Mandar um alô pra minha vovozinha de 9.9, mas tá brilhando como uma estrela.
0: Deus abençoe.
2: E pra todo mundo que estiver ouvindo e que são fãs do Roberto Carlos. Beijo grande, Marcos Amorim. Obrigada.
0: Valeu, valeu, obrigado pela sintonia, pela sua participação. Tocamos duas músicas do Roberto Carlos, acho que essa tava entre elas no comecinho do programa, se não me falha a memória. Agora são 10h24, mas vai mais uma. Vai aí, debaixo dos caracóis dos seus cabelos. 10 horas e 24, tem muito mais música. Vem com a gente na melhor do seu rádio. Tem Zé Ramalho na sequência, hein?

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3: De volta mais uma vez, quanta música legal, quanta música boa, nosso domingo vai ficando cada dia melhor quando você participa. É o nosso domingo tropical de número 11, são 11 domingos juntos, o tempo tá passando, hein? E tá passando rápido, começamos aí no finalzinho de junho, foi isso? É, acho que foi no último domingo de junho, não, de maio, né? Passou junho, passou julho. Meu Deus do céu, já estamos em agosto, 2 de agosto, bom dia, bom dia. Daqui a pouquinho vem aquele Papai Noel molar a cabeça da gente, né, com aquele ro-ro-ro dele. Mas enfim, bom, tempo passa rápido, mas não vamos acelerar as coisas não. Tudo ao seu tempo, agora tem música, tem sucesso. Você que tá ligando aí, já já eu falo contigo, viu? Só um minutinho que agora eu vou falar com o meu outro amigo que tá participando aqui pelo WhatsApp. Bom dia. Pera aí, volta.
4: Gostaria de pedir uma música. Opa. Bom dia, Marcos Amorim.
3: Bom dia.
4: Gostaria de pedir uma música, oferecer.
3: Fala, meu amigo.
4: Para minha esposa Josiane, para o meu filho Miguel Lucas, para o meu sogro Donizete lá no Rio do Peixe, para minha sogra Dona Maura lá na Flora.
3: Tá certo, pode esquecer.
4: E para
3: da sogra,
4: todos
3: não.
4: Os ouvintes, parabéns pelo programa.
3: Obrigado,
4: está
3: meu amigo.
4: Ótimo.
3: Valeu.
4: É o José Luiz.
3: De onde?
4: Está falando, Eldorado.
3: Ah, José Luiz Eldorado, vou salvar seu contato aqui, viu? Não tá salvo ainda não. Obrigado pela sua participação. Vou mandar duas músicas aqui agora na sequência e aí você escolhe qual que você vai gostar mais, tá bom? Tem uma do Léo Jaime e tem uma do Paulo Ricardo. Ah, são boas, viu? São excelentes. 10:34, um dia maravilhoso pra você que tá chegando agora, curtindo o nosso domingo tropical, você que tá comigo desde o começo também, bom dia, viu? Nosso programa está no ar todos os domingos, né? Das 8 da manhã até o meio-dia aqui na Rádio Tropical, a maior e mais amada Rádio Três Corações, em 95.7 ou pela internet radiotropical.net. Além de você ficar por dentro aí do maior portal de notícias da região, que é o nosso site, radiotropical.net, você ainda ouve a nossa programação ao vivo, combinado? Vamos lá então ao som de Léo Jaime cantando Gatinha Manhosa.

0: Grandes sucessos, você ouve aqui, é o nosso Domingo Tropical, sem muita falação, sem aquele tanto de propaganda, né? Ninguém merece. Estamos aqui para ouvir música, reforçar cada domingo a nossa amizade, falar coisa boa, falar de alegria, de otimismo. Vem uma semana abençoada e maravilhosa, um domingo aí show de bola, um mês que está só começando, hoje é dia 2 de agosto. Eu quero que você ponha um sorriso no seu rosto, viu? Mesmo se as coisas não estiverem do jeito que você gostaria, tenha fé que Deus está lá no céu olhando por você. Tenha fé, as coisas mudam no piscar de olhos para melhor, com toda certeza. Então, bom dia, você que tem de tudo, não se esqueça de agradecer a Deus. E você que só tem você e Deus, você tem tudo também, tá bom? Vamos nessa. E você que só tem um radinho aí como companhia, você não tá sozinho, viu? Tem muitos milhões de pessoas ouvindo junto com você. O rádio transmite não só músicas, mas também uma boa energia da nossa amizade. Eu tô contigo até o meio-dia e agora tem os nossos ouvintes que estão participando. Vamos lá então, mandar um abraço especial pro amigo Emerson, que tá sempre ligado nas novidades. Ele havia pedido uma música aqui que eu não tenho, já está encomendada para semana que vem. Mas ele mandou um áudio.
1: Bom dia, meu amigo Marcos Amorim. Como essa música aí não tem, semana que vem você vai pedir para baixar ela?
0: Sim.
1: Coloca a música do Claudinho Buchecha.
0: Claudinho Buchecha.
1: Nosso sonho.
0: Oh, é boa, hein?
1: Oferece para todos os ouvintes da Rádio Tropical. Ouvir a Tropical é bom demais.
0: Ah, melhor ainda quando você participa.
1: E onde faleceu o ator Vicente Pastore.
0: Vicente Pastore.
1: E ele que era conhecido na série O Soprano.
0: Ontem,
1: felizmente, né, mais um astro de Hollywood morreu ontem aos 80 anos, isso aí. Ele era muito conhecido na série O Soprano. O ator Vicente Pastore. Muito bom ator.
0: É mesmo, amigo?
1: E é isso. Aí você manda essa música pra nós aí do Claudinho Buchecha, nosso sonho.
0: Obrigado pela sua participação, valeu. Obrigado pela atualização das últimas notícias. Manda sempre, viu? Ele sempre traz lançamento de filme, fala da Marvel, fala de Hollywood, fala de muita coisa bacana. Valeu, Emerson, aquele abraço pra você, viu? Quem tá com a gente também é a Silvana, bom dia.
2: Bom dia, bom dia, bom dia, Marcos Amorim, família Tropical. Um abraço grande, um ótimo domingo. E já tô desejando um ótimo começo de semana para todo mundo.
0: Maravilha, obrigado.
2: Corre, que amanhã já é segunda.
0: Pois é, começa bem pelo começo.
2: Eu quero pedir uma música hoje. Hoje eu quero pedir uma música.
0: Qual?
2: Não sei se vai estar aí.
0: Se tiver, a gente manda.
2: Do Fernando Mendes. A Desconhecida. Ai, eu adoro. Manda para mim, Marcos Amorim. Obrigada.
0: Mando.
2: Um ótimo domingo para você. Sua

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2: 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Um abração pra Ana Maria, tá sempre ligada com a gente. Ela é lá da Lagoa Macia, não é isso? Mandou aqui um bom dia, bom dia. Bom dia também pro José Luiz Domingos, tá sintonizado com a gente. Beleza, pediu a música. Deixa eu ouvir aqui, ele, aqui ó.
3: Bom dia, Marcos Amorim. Esqueci de pedir a música. De falar o nome da música. É Linda com Roupa Nova.
2: Ah, tá no jeito aqui. Vou mandar pra você, meu amigo. Obrigado pela sua participação. Um domingo abençoado pra toda a sua família. Vou mandar aqui também, ó, a tia Dora, lá da Bahia, tá ouvindo a gente.
4: Bom dia, Marcos.
2: Bom Roberto, dia, tudo tia bem? Dora. Tudo jóia,
4: na Bahia agora tá garoando.
2: Ah, que delícia.
4: É um friozinho bom.
2: Aqui é todo dia.
4: Passa uma música de Bartô Galeno pra mim, por favor, pra oferecer ao esposo Carmilton.
2: Ó, Carmilton, grande abraço.
4: O nome da música é Novamente. Tudo bem? Certo. Bom dia. Um bom final de semana pra nós todos.
2: Valeu, valeu, tia Dora. Obrigado pela sua participação. Bartô Galeno, essa música eu já solicitei aqui. Vamos ter pra semana que vem. Nossa equipe vai providenciar, nem todas nós temos. Mas eu tenho uma outra do Bartô Galeno aqui que a gente vai mandar pra ele, pro Carmilton, nosso querido Lima. Forte abraço, Lima. Tá ligado com a gente, hein? Valeu, obrigado. Abraço também pra Grazi, pra Gabi, pra toda a família aí, viu? Também lá na Bahia, quem tá ouvindo a gente é a Rayane, minha prima, junto com o namorado Carlos Vinícius. Estão em Brumado, na Bahia, curtindo a nossa programação dessa chuvinha, né? Tô sabendo que aí tá uma garoa, tá um friozinho. Tá aí curtindo a nossa programação. Bom dia, domingo abençoado pra vocês, viu? Que a semana seja repleta de coisas boas. E vamos na sequência, então, atendendo aqui ao pedido do nosso amigo José Luiz, que é o Roupa Nova. Na sequência tem Bartô Galeno pra tia Dora e pro tio Lima. É, o Carmilton tá sintonizado com a gente. A rádio do seu rádio, né? É isso aí. 10:56. Vamos de mais música. Bom dia. Tô contigo até o meio-dia. Participe com a gente. 3239-3602.

0: Mais.
1: Você ligado com a gente aqui no nosso Domingo Tropical. 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Mas antes, peço licença para mandar um abraço para os nossos ouvintes. Alô, Meire, tá sintonizado com a gente. E o pessoal que tá ouvindo a gente também, que acabou de mandar uma mensagem. 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Os frentistas, Joselene, Osório, balconista Larissa também, ouvindo a nossa programação. Bom trabalho para vocês, viu? Que o domingo seja abençoado, muito produtivo, e pode contar com a rádio para fazer companhia para vocês aí durante o trabalho, tá bom? Um abração para todos que estão trabalhando e ouvindo a nossa rádio. 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Logo na sequência, vamos seguindo. Aqui é o som de Seu Jorge.

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Agora são 11 horas e 15 já. Ah, já são mais de 11 horas. Daqui a pouco eu vou ter que ir embora. Tava tão bom. Mas enquanto isso, vamos continuar curtindo a nossa programação. Um abraço pra doutora Roberta, ouvindo a nossa programação também lá em São Paulo. Sempre na sintonia, tá bom? Vamos nessa aqui na Rádio Tropical. Você sintoniza em seu rádio em 95.7. 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Um abraço especial a você que está dirigindo e ouvindo a nossa programação a passeio ou a trabalho. Nunca se esqueça de usar o cinto de segurança, tá bom? As músicas são eletrizantes, o coração bate forte. Então vem com a gente. Quer participar? Fica à vontade. 3532-39-3602-3639-3602. Eu sou o Marcos Amorim, tô contigo até o meio-dia. Agora tem o Skank.

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1: Nossa rádio trazendo as melhores do seu rádio. Vamos nessa então, um abração aqui pro Daniel, tá ligado com a gente lá na Bahia também, tá sintonizado? Opa, vamos ouvir tua voz, Daniel, fala comigo.
2: Fala, Marcão, bom dia, bom dia.
1: Bom dia.
2: Tô por cá, viu? Colado na programação, tamo junto.
1: Valeu, Dan, obrigado pela sintonia e Deus abençoe aí seu dia, sua semana, toda a família, tia Nena, tio Rei, todo mundo aí sintonizado com a gente. Obrigado pelo carinho. Agora, 11:23, bom dia também aí pra Rosa Genovese lá no bairro Santa Teresa, mandando um abraço pra doutora Roberta, todo o pessoal no Hospital das Clínicas lá em São Paulo, também pra Marilene no São Conrado e pro esposo dela, Manoel, toda essa galera sintonizada, ouvindo a nossa programação. Bom dia pro amigo José Roberto, fala comigo de novo.
3: Boa tarde, já é bom dia ainda, né?
1: É bom dia, eu não almocei aí.
3: Se der tempo, já tocou umas musgão pra mim aí. Se der tempo, solta um do Rudy Gress pra mim. Falou! Rudy Gress. Pedi uma música pra você, não rolou ainda não, né? Tô de olho aqui no rádio, que eu tô escutando aqui em Marco Amorim. Eu sou um participante frequente, tá bom?
1: Tô de olho em você. Beleza, valeu, fica ligado com a gente. Então, você pediu Velho Pai, é sertanejo, né? Sertanejo toca, a gente não toca nesse horário, igual eu te falei. Mas a gente vai mandando sucesso pra galera aí, tá vendo? No caso do Rolling Iglesias também, a gente só trabalha com músicas nacionais nesse horário. Então, infelizmente, não tem como tocar. Mas, obrigado pela sintonia, pela participação. Tamo junto na melhor do seu rádio. E se lembrar de outra aí, pede pra gente, tá bom? Bom dia pro Carlos Santana.
4: Bom dia, meu amigo. Eu falo, você fala aí que é o Carlos Santana.
1: É nóis.
4: Ele pediu amor, se chama... Apelido Carinhoso, Gustavo Lima. Queria oferecer pro meu sobrinho, que gosta muito dele, Thiago. Minha prima, Thaís, a filha dela, e pra minha amiga Samela, pra todos os ouvintes aí, tchau e obrigado, menino que não anda meio de picola nem bola, cama foi feita pra dormir, não pra morar,
1: tá certo.
4: Tá bom, chegar com o parafuso, tchau.
1: Valeu, tchau, obrigado pela sintonia. Então na sequência tem muito mais música, agora 11:25, ele tá chegando, hein? Ó, meu amigo Fábio também, junto com a Jéssica, foram no show do Fábio Júnior. Tava no show do Fábio Júnior. Ah, queria ter ido também, queria estar lá. Estava lá em Belo Horizonte, eu acordei cedo hoje. Tava lá, a foto dele lá. A foto não, o vídeo, né, dele filmando lá o Fábio Júnior no show e tal. Eu me imaginei lá. Valeu, Fábio, um abração, um bom domingo pra você, pra Jéssica e pra Lara. 11:25.

0: ouvimos o som do José Augusto, aguenta coração, nosso domingo tropical, fazendo seu coração bater mais forte, né? Quem tá chorando aqui é meu amigo Emerson, mas faz bem chorar, viu? Lava os olhos de dentro pra fora, aí, um abração pra você, viu? Daniel tá sintonizado com a gente também, lá na Bahia, tá ligado, mandando um abraço especial pra sogra dele, a Tancinha, também tá na sintonia, bom dia, bom domingo, vamos seguindo a nossa programação, também a nossa amiga Clarinha tá participando aqui. Bom dia, Clarinha. Fala comigo.
1: Bom dia, Marcos. Clarinha, oi. Tudo bem com você?
0: Tudo jóia.
1: Olha, Marcos, hoje eu tô meio atrasadinha.
0: Mas dá tempo aí,
1: eu
0: gostaria de
1: ouvir com Mamone da Tatine, que é Brasília Amarela.
0: Certo.
1: Que ainda não tocou,
0: tá? Se der tempo, eu mando.
1: E eu vou mandar pra Marilene lá no São Conrado, pra Cida do Moarama, pra Lu. Vou mandar pro Mateuzinho de Varginha. Vai também pra Herô, aqui da Nova, pra Elza. E Thiaguinho da Calabresa.
0: Certo.
1: Pra, né, pro Ronaldo e Sandra no Espiritão Dourado. Pra mim, pra você e pra todos os ouvintes.
0: Valeu.
1: Um abençoado pra você e família.
0: Amém.
1: Porque ouvir a Tropical é bom demais.
0: Bom demais. Melhor ainda quando você participa. Vem com a gente, faça como a Clarinha, mande o seu áudio. 3239-3602 é o nosso Domingo Tropical.
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2: Ouvir a Tropical é bom demais, é maravilhoso. Um abraço a todos vocês que estão ouvindo a nossa programação. Tem uma galera aqui que às vezes até interage com a gente, não participa, mas a gente vê que tá visualizando, tá interagindo, né? Um abraço.

Aí pra Eliane Amarante, pra Meire, pra Marli. Alô, Verinha, bom dia. Bom dia aí também pra Márcia Maria, sempre sintonizada, Suzy, Silvane, a Heloísa, seu Camilo Madeira tá ligadão com a gente, Luiz Antônio, bom dia pro Thiago, bom dia a todos vocês, o Carlos também tá sintonizado com a gente, Lirimara tá sintonizada, Verônica, bom dia, Binha, Su Martins também sintonizando com a gente aí. A melhor programação do seu domingo de manhã. Alô, Marcelão, um abraço. O Rinaldo tá ligado com a gente também, tá a caminho. Ele que hoje tava andando de patins, daqui a pouco tá chegando aí, viu? Alô, Marcos, sintonizado com a gente também em Cruzília. Um abração pra você. Todos que participam ao longo da nossa programação, muito obrigado, viu? Tamo junto na melhor do seu rádio, com muita música. E tem mais uma sequência sensacional aqui que você com certeza vai se emocionar. Quero mandar um abraço também pra Raquel, sintonizada com a gente. Bom dia, Marcos Amorim, aqui é a Raquel do Vilas Boas, tô amando a programação. Valeu, dedicando especialmente pro marido dela, o Matheus, dizer que com muito amor e carinho, ela ama demais o Matheus. É isso aí, Matheus, quem tem um amor tem tudo na vida. Um abraço pro Raquel, pra Raquel e pro Matheus, e ela manda também um grande abraço pro genro dela, o André, lá no bairro Bela Vista, fazendo aniversário hoje. Parabéns, André, sucesso, viu? Receba aí um abraço todo especial de toda a equipe da Rádio Tropical, tá bom? Aqui é a sua música, eu não sei se vai dar tempo de tocar, viu? Aliás, essa música que você pediu, ela não entra na nossa programação, né? O estilo dela, o gênero dela, apesar de ser linda, ser muito romântica, ela não entra nesse horário, mas muito obrigado pela sua sintonia. Se quiser participar e pedir outra, fique à vontade. São 11 horas, são 42 minutos e agora tem essa canção. Bom dia, Jair. E o almoço, como é que tá? Tá adiantado aí? Tem a sobremesa, não vai esquecer não, viu?

0: Agora são 11 horas e 57 minutos. Topé da vida com Dominó. Você lembra dessa música, Rinaldo? Você cantou essa música?
1: Não, não é da minha época isso aí. Não, né? Não. Eu sou mais novo,
0: tava
1: né?
0: Tava na barriga de mamãe ainda.
1: Tava, eu acho. Na barriga de mamãe ou no. Deixa pra lá, né?
0: Deixa... Pode ser, né? Um pouco antes, né? Um pouquinho antes.
1: Não, mentira, eu sou dessa época, cara. 43 anos.
0: Aí, ó.
1: Não sei muito Dominó, né?
0: Ah, bacana.
1: Eu era daquela época que tirava foto. Você lembra que tinha um álbum que você tirava foto do Dominó, que você ficava de no meio? E os meninos do Dominó em volta, você tirar foto com eles? Minha mãe pagou um book desse pra mim na época.
0: Que
1: mãe.
0: Isso, hein? Ó, é, interessante,
1: mas
0: interessante.
1: Não mudou nada a minha vida. Não só mudou. Gastou dinheiro.
0: Não, mas fez a mãe feliz.
1: Ela,
0: a mãe menos, adora eu, tirar
1: eu
0: foto.
1: Eu odiei isso, tirar foto com homem. Ah, pelo amor de Deus. Não.
0: Não é homem, é Dominó. É, 11 horas e 58. Eu vou ficando por aqui, Rinaldo. Domingo abençoado pra você, viu? Amiga, patinou muito nós. Hoje?
1: Muito, cara. Muito.
0: Tá certo, então.
1: Tem que trocar até o pneu, porque tá careca.
0: Gastou o pneu do Patins. Então tá bom, né? Vamos nessa. Então, um abraço pra você, um abraço pra todos os nossos ouvintes. O meu obrigado de coração a todos vocês que participaram com a gente, fizeram a diferença. Às vezes o ouvinte fala assim, Marcos Amorim, seu programa tá muito bom. Tá bom porque você participa, tá bom porque você pede música. A gente gosta de tocar aquela que você gosta de ouvir. Domingo que vem eu tô de volta para o 12º programa Domingo Tropical. Muito obrigado, fiquem todos com Deus. Agora 11h58. Ai que saudade de você. Com Alba Ramalho a gente finaliza hoje. E até domingo que vem.

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1: Doze horas e 2 minutos.
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semana inteira fiquei esperando pra te ver sorrindo, pra te ver cantando aqui comigo, hein? É isso mesmo, domingueira, papai. Domingo 2 de agosto de 2026. Hoje é dia, hein? Vamos não prestar, hein? Vamos não prestar hoje. Bora sambar, bora pagodear, bora ser feliz. Começando agora o meu, seu, nosso domingueira. Domingão 2 de agosto, hein? E hoje, hoje é dia de muita alegria. Vambora! E eu já vou liberar tudo. 3239-3602. 3239-3602 é o telefone, o zap zap do sucesso. Então, liga pra mim, não liga pra ele. Bora sambar, bora pagodear, bora ser feliz.

0: sambar, quero pagodear, quero ser feliz e quero muita participação comigo aqui, hein? Bora começar. Ô, Mercinho, você para de graça aí, pelo amor de Deus, viu? Rinaldo é fã do Rodrigo Faro, sai pra lá. Ah, credo. Vazei. Fala comigo, Reginaldo, solta a voz.
1: Fala, meu amigo Rinaldo Figueiredo. É boa, boa tarde, como é que tá as coisas aí? Depois você manda um pagode pra nós aí, ué. Que você tá dando de patins agora? O que tá acontecendo com você, ué? Teu parceiro tá vacalhando com você na rádio aí,
0: tá,
1: ué.
0: Não, ué. Tá, ele tá tentando fazer que eu faça um esporte. Mas tá difícil. Não, que patins, rapaz, você tá doido? Não, larga a mão desse trem aí, faz mal, né? Patins pra lá, cê tá doido. Ô, Reginaldo, eu vou pôr um Zeca Pagodinho pra você, viu? Pra você curtir aí o seu domingão. Tomando aquela gelada, quando a gira girou pra você, viu? Eu também vou, fala comigo, alô.
2: Alô.
0: Oi.
2: Oi?
0: Tudo bem, benção?
2: Tudo bem, você?
0: Bonito demais, cheiroso, gostoso.
2: Oh, que bom falar com você, que bom, chegou o domingo.
0: Chegou.
2: Chegou o domingueira, né? O melhor programa da rádio. Agora sim a rádio tá alegre.
0: Agora calmou, né?
2: Agora calmou.
0: Mas não
2: agora.
0: Passou rápido, Mateuzinho. Passou rápido
2: então,
0: essa semana.
2: Pois é, mano, veja chegar domingo, porque eu sei que o Marcos Amorim, vou falar pra vocês, os melhores locutores que tem, viu?
0: É mesmo?
2: É hoje,
0: então eu vou pedir aumento, hein?
2: Nossa, mas não, o trabalho de vocês aí é fora de série, viu? Trabalho ótimo, fenomenal.
0: Obrigado, Matheus, você é um puxa-saco de marca maior, por isso que eu gosto de você. Tá, certo.
2: Tudo bem?
0: Bom demais. Hoje a gente vai sambar o quê, meu filho?
2: Ah, pode sambar. Coloca a dança da vassoura, hein?
0: Você vai na dança da vassoura?
2: Eu vou...
0: Diga onde coloca você aí. Vai que eu vou varrendo. É,
2: isso,
0: mãe.
2: Coloca aí pra nós aí, ó.
0: Tá no pente, bebê. E você vai mandar, beleza, pra quem essa vassoura?
2: Eu, pras bruxas? Eu vou oferecer pra minha mãe Débora, pra minha irmã Juliana, pra minha avó Rosa, pra minha amiga querida Marilene lá no bairro São Conrado, pra Antônio lá no bairro São Sebastião, que deve estar na escuta.
0: Sim.
2: Pra amiga da Colônia, pra doutora Roberta em São Paulo.
0: Certo.
2: Que acabou de participar do Marcos do Amorim, então ela tá na escuta. Eu vou mandar lá pra Vera, lá do bairro, lá do Vila
0: Verinha.
2: Pra Niele Gold também, pro Carpinete, pra Clarinha Perencildo, pra Helenice, pra Ângela do Odilon Rezende, e pro Marcos Amorim, pra Graziela Mene, para todos os ouvintes, para Meire Luz, para Cristina,
0: amém,
2: para o Chonado do Frango Assado e para Graziela Mela e da Rádio Tropical, pra você e pra todos os ouvintes do nosso querido Domingueira.
0: Obrigado, menino Mateuzinho, um beijo no seu coração e até domingo que vem, se Deus quiser, viu?
2: Até domingo que vem, eu te agradeço por você fazer a nossa alegria aí na Rádio Tropical.
0: Que isso, você não viu nada. Tamo junto, então, um abraço pra você, viu?
2: Abraço.
0: Tchau, tchau.
2: Até domingo.
0: Valeu.
2: Tchau, tchau.
0: Eu também. Fala comigo, Edneia, solta essa voz, menina.
3: Bom dia.
0: Bom dia.
3: Aqui quem fala é Edneia Catê de Três Pontos.
0: Acordou agora.
3: Eu queria mandar.
0: Você acordou agora.
3: Um abraço, bom toda a programação para minha sobrinha Stephanie.
0: Essa menina todo
3: está
0: mundo ama,
3: Três
0: ela, todo mundo ama a Stephanie.
3: E todas as suas
0: louca.
3: Amigas.
0: Isso.
3: Dizer para ela que eu amo muito.
0: Ela está onde? Essa?
3: Eu queria que se tocasse qualquer uma que se vê aí.
0: Qualquer uma.
3: De sucesso para mim, tá bem?
0: Vai, vamos.
3: Um bom dia.
0: Vou tocar para ela.
3: Tchau.
0: Tiaguinho.
3: Bom
0: viu?
3: Domingo a todos.
0: Valeu, mas essa menina tá onde? Que esse povo ama ela mesmo, né, cara? Vou tocar Poderosa para ela. Você tá doido aí. Ela é poderosa, todo mundo ama ela. Oi, bebê, você tá boa? Minha Cleuzinha do Boaventura. Você tá boa? Boa tarde. Quero escutar Martim da Vila. É devagarinho. Essa? Valeu, Cleuzinha. Martim da Vila pra você. Devagarinho. Não é isso? Beleza, Cleuzinha. Bora sambar, hein, Cleuzinho? Aumenta o volume aí, acorda os vizinhos. Tem gente dando bom dia ainda. Vamos acordar, povo bom. Fala comigo, alô.
4: Alô?
0: Ai, minha coisinha comilona. Você tá boa?
4: Tá, eu tô ótimo, e você?
0: Bonito demais, velho.
4: Bonito demais.
0: Você já tá com o pezinho na areia?
4: É na areia.
0: Ah, coisa fofa, gente. Bom, cuidar pra não gripar, hein?
4: Não, não tem perigo não.
0: Tem perigo não, então tá bom. Você vai oferecer pé na areia pra quem, Ana?
4: Ah, hoje eu vou oferecer pra minha sobrinha, que fez aniversário.
0: Qual que é o nome dela?
4: É Tamara, mas ela mora lá em Jacareí.
0: Jacareí, mas tá escutando nós?
4: Tá.
0: Olha, gente, que risco que ela tá correndo. Como que a chama? Samara?
4: Samara.
0: Não é do filme, não, né?
4: Não.
0: Ah, então parabéns pra ela.
5: Parabéns pra você.
0: Parabéns, Samara. Não sai da televisão, não, né, ô Ana?
4: Falou.
0: Não, então tá bom. Um beijo enorme pra você, viu?
4: Obrigado, você também.
0: Deus abençoe seu domingo.
4: Igualmente.
0: Valeu, bebê. Tchau, tchau.
4: Tchau.
0: Josiane, bom dia, tudo bem? Manda burguesinha, seu Jorge, pra nós aí. Valeu, Josi. Vamos de burguesinha, lógico, de burguesinha. Burguesinha. Só no filé. Hã? Ai, papai.
6: Até.
0: Me dê. Vambora, gente. Hoje é só alegria, domingão. Já colocaram fogo aí? Hã? Vamos pôr fogo no trem, gente. Vamos. Fala comigo, Mercinho. Seu prosa ruim.
7: Boa tarde. Tarde, meu amigo Reinaldo Figueiredo, um homem que era fã do Dominó, do Rodrigo Faro.
0: Fã do Dominó, rapaz. De
7: onde dançou você... polegar, esse homem já dançou tudo aí.
0: Dançou polegar?
7: Reinaldo, esporte assim... do Reinaldo, ele é levantamento de peso.
0: De copo.
7: Mas é levantamento de peso de cerveja, isso, que gosta.
0: Isso,
7: então, o esporte dele é esse,
0: você
7: né?
0: Você é o bichão mesmo. O
7: levantamento dele é levantamento de peso, levantamento de cerveja, quem gosta.
0: Só litrão.
7: Esse é o esporte dele.
0: Só litrão que voa.
7: Manda a música pra nós aí do grupo Raça.
0: Você é o bichão,
7: eu
0: mesmo.
7: Eu e ela.
0: Eu e ela.
7: Essa música é boa demais.
0: Boa.
7: Fez muito sucesso no... A década de 90.
0: Depois, velho, sou eu, né? Isso.
7: E parece que o Alexandre Pires canta essa música, que eu já ouvi ele cantando essa música.
0: Já?
7: Manda a música pra nós, Reinaldo, essa música aí, Eu e Ela.
0: Vou mandar pra você.
7: Peço pra todos os ouvintes da Tropical. Vira Tropical, é bom demais. Não, valeu,
0: mano,
7: Reinaldo.
0: Delícia.
7: Mas ontem na Copa do Brasil, tava, parece que eles combinaram, viu?
0: Todo
7: tudo
0: mundo.
7: 0-0.
0: Feio demais,
7: tá, né? Louco, tá vendo Fluminense e Vasco, tá louco. O Vasco tomou um aperto, mas nada, não saiu nenhum gol.
0: Feio demais.
7: Ô, joguinho chato.
0: Você tá doido?
7: Meu Deus, tudo combinado. 0-0. 0-0.
0: Pra quem? 0-0 pra quem?
7: Fui.
0: Valeu, Mercinho. Oi, vovó. Boa tarde, vovó do ano. Ana, mãe do Vitinho, do Grupo Envolvência. Manda um alô pra nós aqui no Cristo. Pra família Envolvência. Família Silva. Toque Envolvência pra nós. Com certeza. Com certeza vai Envolvência pra você, viu? Um beijo enorme, vovó. Beijo pra mim e a netinha, tá top? Ah, imagino, né? Dois bebezinhos na família, dá uma animada, né, Ana? É bom demais. E vou tocar pra você onde? É, onde com envolvência, tá bom? Beijo enorme pra você, viu? Valeu! Fala comigo, Alô!
8: Hello!
0: Hello, Frozen, Carla Pérez do São Conrado, minha aeromoça, como é que você tá?
8: Você não esqueceu da aeromoça?
0: Não, você tá viajando no meu coração. Ah, menina! Cê...
8: Saudade, amigo!
0: O que acontece? Vai uma semana só, ué.
8: Não, uma semana é muito, amor. Que isso?
0: Como que a gente vai fazer?
8: Ah, não. Volta de novo. Pode voltar.
0: É mesmo?
8: Nós estamos sentindo tua falta lá à noite. Tá muito ruim as noites sem você.
0: Ô, meu pai eterno. A gente vai dar um jeito nisso aí.
8: Dá um jeito. Nem por duas ou três vezes à noite você vai pra alegrar nossas noites.
0: Aí, ó. Aí sim. Vamos ver.
8: Eu tô dando uma sugestão. Tô dando uma sugestão.
0: Vou ver, viu? Vou ver. Maravilha. Ô, Loríssima.
8: Oi.
0: Hoje você tá fazendo o que de gostoso aí, bem?
8: Lasanha.
0: De novo?
8: Lasanha.
0: Hoje é aquela que você vai mandar lá pra casa?
8: Não.
0: Ei, mas tá difícil você, viu? Negociar com você tá difícil.
8: Ainda não vai chegar na tua casa essa lasanha.
0: Eu ia falar pra você o seguinte, você vai mandar a lasanha pra mim, semana que vem eu apresentava o saideiro, mas você não vai mandar, então deixa pra lá.
8: Mas não quer voltar pra noite, então não vou mandar, não. Vamos trocar, você volta e eu mando lasanha?
0: Não, deixa pra lá, lasanha. Tô de regime. Olha, tô de regime.
8: Eu não preciso nenhum nhoque, qualquer hora tá chegando nhoque lá, viu?
0: Nossa, tem um nhoque também, gente do céu, coisa
8: tem
0: boa.
8: Tem nhoque.
0: É, nhoque. Manda um nhoque primeiro, tá?
8: Não, nhoque vai primeiro.
0: Isso, depois vai a lasanha. Não tem importância, a gente tá com pressa, não, viu?
8: A lasanha pode esperar.
0: Pode, também acho. Ô, Loura, a gente vai sambar o que hoje, bem?
8: Ai, põe uma aí que eu gosto. Vou deixar pra tua conta.
0: Tá, eu vou pôr. Sabe qual que eu vou pôr? Eu sei que você gosta. E assim, você pediu já uma vez, eu acho. Amantes.
8: Pode pôr.
0: Do Araqueto.
8: Amo, pode pôr.
0: Aí, eu lembro. Eu tô falando, eu tô cabeça muito boa, bom. Tô cabeça boa ainda. Maravilha. E você vai oferecer pra quem, querida?
8: Oferecer pra minha filha Isabelle.
0: Certo.
8: Os amores da minha vida, que é o Benício, o Thales.
0: E sou eu.
8: Rinaldo.
0: E cadê o parabéns da estreia aqui, gente? Eu esqueci, faz tanto tempo aqui. Obrigado, obrigado.
8: Vai também pra sua mãe Maria.
0: Certo.
8: Vai pra Erola lá na Nova TV.
0: Sim.
8: Vai pra Sinarinha, vai pra Zaninha.
0: Zanicíssima.
8: Vai pra Cristine do Jardim América. Do Marco Castinete, pro Tiaguinho na Calabresa.
0: Tiaguinha, Pocotó, saudade dela.
8: Vai pro Mateuzinho lá em Varginha.
0: Certo.
8: Pra Silvani no Novo Horizonte.
0: Sim.
8: Pra Lídia lá em Baipendi, com muito carinho.
0: Certo.
8: E vai também pra Meire Lúcia, tá?
0: Sim.
8: Pro Ronaldo do Espírito Santo de Dourado.
0: Certo.
8: E vai para o Alessandro também, lá da Delícias do Pote, e para todo o pessoal lá do meu grupo, vai para toda a galerinha lá, viu?
0: Povo bom, né, gente?
8: Povo bom.
0: Então tá isso, bom.
8: A turma do barulho.
0: Turma do barulho, não é fácil não, não é brinquedo não. Beleza.
8: Ô, vai pra Cida também, lá no Moarama, tá?
0: A Cida é
8: merecida.
0: Esquece
8: dela. E pra
0: toda
8: sua família, viu? Com muito carinho.
0: Obrigado, Louríssima, tamo junto, um beijo enorme pra você, viu?
8: Pra você também, Rinaldo.
0: Deus abençoe sempre, tamo junto.
8: Tamo junto, beijo, beijo, beijo.
0: Beijo, valeu, tchau, tchau.
8: Rinaldo.
0: Ô Silvana, você tá aí, filha? Sorte então a voz.
5: Ai. Boa tarde, Rinaldo. Isso, boa tarde, gente. Família Tropical.
0: É nóis.
5: Eu de novo, já participei de mais cedo.
0: Ah.
5: O nosso programa, nós volta lá no passado.
0: Você chora?
5: Aí nós abre mesmo a tampa do baú mesmo.
0: Ah, credo.
5: Mas é assim, negócio de dar trabalho.
0: É isso mesmo.
5: Rinaldo, domingo pra nós.
0: Graças a Deus.
5: Domingo, graças a Deus. Segunda-feira já é amanhã, então quem puder correr que corra.
0: Segunda-feira já é
5: amanhã. Hoje eu vou pedir a Alcione.
0: Ah.
5: É uma música da Alcione que eu gosto, que chama... Garoto Maroto.
0: Garoto Maroto.
5: Ouvi a Tropical. É bom demais.
0: Do jeito,
5: e como é que você tá?
0: Bonito.
5: Bom, bonito e
0: gostoso. Valeu, Silvana. Beijo enorme pra você. Ei, gordinho gostoso. Sou um gordinho gostoso. Gordinho gostoso.
6: Sou um gordinho gostoso. Gordinho gostoso. Sou um gordinho gostoso.
0: Ai, se sou. Fala comigo, alô.
9: Alô?
0: Oi, Betinho.
9: Tudo bem, Rinaldo?
0: Coisa fofa, saudade de você, bem.
9: Eu também.
0: Você some, ué.
9: Então, Rinaldo, eu sumi um pouquinho, sabe?
0: Pensei que você tinha sido abduzido.
9: Não. Pode, né, Rinaldo? Você falou gordinho gostosinho.
0: Sou eu.
9: Ontem eu fui lá no circo, tinha um palhaço gostosinho.
0: Ah.
9: Gordinho igual você, Rinaldo.
0: Você gostou?
9: Gostei,
0: hein? Aí eu tô falando pra você. Gordinho dá trabalho, filho, porque o povo tá tudo emagrecendo no Monjaro.
9: Oi?
0: O povo tá tudo derretendo no Monjaro,
9: Deus,
0: não tá?
9: Perdoa que lá, você viu, passou que lá, então, saiu lá, o creto.
0: É, o povo tá tudo derretendo, vai ficar só eu de gordo aqui em Três Corações.
9: Só você de gordinho.
0: Aí
9: gostoso,
0: vai,
9: né,
0: dar
9: não.
0: Trabalho, filho, aí eu tenho que falar pra esposa, vai dar trabalho, porque só eu de gordinho vai todo mundo querer.
9: Não, só você de gordinho gostoso, aí vai dar briga.
0: Não,
9: aí
0: dá briga, eu tô falando.
9: Nossa, quanto vai fazer, Rinaldo?
0: O povo tá tudo derretendo no Monjaro, eu tô derretendo na Brahma, no torresmo, é isso, filho.
9: Ah, não.
0: Não, é bom ser feliz, e não sabe o dia de amanhã.
9: Com certeza.
0: Né? Vai que eu tomo Monjar e morro amanhã, vou morrer Deus gordo mesmo jeito. Não, você tá doido, deixa quieto.
9: Não, fica gordinho, gostoso, é, né? Isso.
0: Assim, acho que é melhor pra minha esposa, né? Divertir nesse parque de diversões.
9: Lógico, ela vai divertir, brincar muito aí, né, Rinaldo?
0: Se ela tem a Disneylândia, pra que eu vou oferecer pra ela o Hopi Hari, né, meu
9: filho? Então, lógico não, né?
0: Ele é demais da conta, você só fala besteira, hein, Roberto?
9: Eu, né, Rinaldo, só eu que falo besteira,
0: você tá louco,
9: né?
0: Você não dá pra participar, não, você fala muita besteira.
9: Não, tem muita criança, ó, tá estourado, tem muita criança escutando,
0: aí, Rinaldo. Então, é isso que eu falo, não pode acontecer essas coisas.
9: Aí fala besteira aí, fala e ainda faz, aí, como é que faz,
0: e Rinaldo? Agora, eu sei, Betinho. Vou pôr negócio. Isso, vou pôr São Jorge pra você, pra benzer você, proteger. Porque
9: pode
0: você
9: colocar
0: tá demais.
9: Ele,
0: você tá demais, Betinho.
9: Eu, né, Rinaldo? Agora mas... eu, né?
0: Saudade você, querido. Você vai oferecer pra São Jorge pra quem?
9: Pro Adão, né, de São Bento.
0: Certo.
9: Pro Tiaguinho, lá do Calabresa. Pro Mateuzinho de Varginha. A Berela da Fazenda do Rapa. E todos os ouvintes, ô Rinaldo.
0: Beleza. Beleza, então, Betinho, foi um prazer falar com
9: igualmente,
0: você.
9: Igualmente, viu, Rinaldo? Prazer falar com você também, tá?
0: Grande abraço, viu, querido?
9: Obrigado, você também.
0: Tamo junto, valeu, tchau, tchau.
9: Tchau.
0: Eu também não sou não, mas vambora. Oi, sou gordinho, sou gostoso. Fala comigo, morena, sorta.
10: Fala comigo, bebê.
0: Oi.
10: Oi, não, boa tarde aí, tudo bem?
0: Bonito.
10: Bora também lá sambar, pagodear.
0: Sim.
10: Curte mais um domingão, né? Rinaldo.
0: Oi.
10: Hoje eu gostaria de ouvir dois rivais com Pelicão.
0: Opa.
10: Oferecer pra você em especial e pra todos os ouvintes geral, tá tudo ligadinho na sintonia.
0: Certo.

0: bora tomar uma que hoje pode, domingo.
1: Hoje
0: ouvir
1: vai.
0: A Tropical é bom demais. Ouvi o Domingueiro com o Rinaldo? Esquece, bebê. Domingueiro arrasa, Domingueiro é top.
1: Valeu, Lid, minha morena. Ninguém mexe com ela não, viu? Ela tem dono. Valeu, morena, tamo junto, dois rivais. Boa tarde, eu agradeço. Um abraço pra todos. Hoje eu quero ouvir Aventureiro. Xande de Pilares é a Ju. A Ju tá fazendo aquele papá gostoso. Hein, Ju? Você tá doido? Aventureiro. Ela quer aventureiro. Vou pôr pra ela, aventureiro. Ela quer, ué. Igual. Para com isso. Então vamos. Ô, gente, vocês vão de boa aí. Pelo amor de Deus, não começa a mandar foda esses negócios pra nós, não, viu? O que você tá olhando, Meriluz? Meriluz só tá olhando de rabo de olho. Se eu falar que você é gostoso, vai complicar. Vai não, fi. Não existe gordinho, é excesso de gostosura. Vou te falar. Tem aquele negócio, né? Eu gosto de homem que enche a cama, mas o meu ultrapassa as beiradas. Ah, credo. Eu não sou friboi, mas tô na moda. Olha a costela dela, gente. Não, não me mandou a foto da costela dela, não. Mandou a foto dela fazendo uma costela. É, porque senão vocês vão entender que a mulher mandou a foto. Não, Elisângela mandou pra mim a foto da costela que ela tá fazendo, viu? É, costelão. Cê tá. Ô, Lid, boa tarde, Renato. Lid, aqui ligadinha desde cedo, hein? Vamos de raça negra, valeu, raça negra. Ô, Meiluz, tá pondo as branquelas aí? Ah, credo. Fala comigo, alô. Alô?
2: Boa tarde, meu gordinho.
1: Ô, danadíssima na Tropical. Você tá boa, bem?
2: Eu tô bem, graças a Deus. E você?
1: Saudade de você, turma da Latina.
2: Saudade, meu gatão.
1: Ah, coisa fofa.
2: Ah, tá louco. Tá nunca chega domingo rápido.
1: Você parou de beber?
2: Graças a Deus.
1: Foi que dia ontem?
2: Essa semana não tomei nada.
1: Não é possível, tá ruim desde semana passada.
2: Não saí, semana, não saí. Você
1: já percebeu quando a pessoa. Você já percebeu quando a pessoa faz um negócio muito errado numa semana, na outra ela fica deprê? Ela quer esconder? É assim mesmo.
2: É. Não é errado, não, gente.
1: Não, mas eu não tô falando que você fez, não. Você tá se comprometendo aí.
2: Tu começa a inventar moda,
1: você
2: não?
1: Você tá inventando aí, a gente descobre as coisas. Não adianta, cara. Não adianta.
2: Não. Não, deu uma sossegada no final de semana, vai estar louco.
1: É bom dar uma sossegada de vez em quando, né? Você acha que a vida é só cachaça?
2: Ah, Deus, semana passada, Deus me livre, tá louco, vai beber assim.
1: Eita.
2: Você vê que o mundo ia acabar em cerveja?
1: Não, não pode ser assim não, você vai com calma aí.
2: Não. Mas tá tudo certinho?
1: Olha, graças a Deus, se melhorar, apavora.
2: Ai, que delícia.
1: Delícia.
2: Ah,
1: ai, que delícia.
2: Criançada, esposa, tudo beleza, mamãe?
1: Tudo bem, graças a Deus.
2: Trabalhando bem. E que gostei da proposta que a loira falou, viu? Tem que trabalhar pelo menos 3 vezes na semana, à noite.
1: Tá certo. É, aí eu não vivo mais. Você quer que eu só trabalhe minha vida? Tá certo. Vocês
2: pode
1: são
2: ser mais feliz, pelo menos umas 2 vezes, que ninguém merece. Ficar sem ouvir rádio à noite.
1: É, mas estão dando um jeito, vai colocar um locutor melhor que eu lá, com certeza.
2: Não, mas cadê? Quando? Que dia?
1: Não sei, aí eu não sei.
2: Ah, não, ele tá louco.
1: É, tá louco, ah, credo.
2: Tá, credo.
1: Ô, Benção, você vai de que hoje, Benção?
2: Hoje eu vou, nunca, vou ver se eu lembro. Nossa. Nunca vou deixar você, cara metade.
1: Ah, meu Deus.
2: Ei, lembrei.
1: Não achei essa música, não. Eu nunca vou deixar você, isso?
2: Oi?
1: Qual que é o nome da música?
2: Nunca vou deixar você, ou não vou deixar você.
1: Eu vou procurar pra você, viu?
2: Cara metade.
1: Isso, você quer carinha metade.
2: Né?
1: Tá bom, vou procurar. Você vai mandar pra quem?
2: Eu vou mandar pra tia Quiquinha lá no Cristo, pro Luciano, pra Ana, bebezinho nasceu, né?
1: Nasceu, olha que benção. Que
2: gracinha, né?
1: Coisa
2: pra Ana, pra Natália, pro Luciano, pra Paola, pro Jorginho, pro Zete, pro Geraldinho. Vou mandar pra Marilene, acabou de falar ali, pra Cido Marana, pra Fabiana, mais do Luizão. Vai também pra Lídia, pro Danielson, pra Sandra e Ronaldo Sandorado. Vai pra Vaninha, vai pra Meriluz, Ah, pra você, pra mim, pra todos os ouvintes.
1: Beleza, danado, um beijo enorme pra você, Deus abençoe, e domingo que vem tamo junto de novo, viu?
2: Amém, com certeza.
1: Beleza?
2: Tá bom?
1: Valeu.
2: Beleza.
1: Beijo enorme pra você, vai devagarzinho na cachaça.
2: Pode deixar.
1: Não bebe desse jeito, não. Você já é uma senhorinha.
2: Não, tô sossegada. E você? Já bebeu quanto hoje?
1: Parei, graças a Deus. Olha que benção.
2: Parou.
1: Ah,
2: coitado.
1: Nossa,
2: parou de tomar pouco.
1: Encontrei Jesus, menina.
2: Ah, que bênção.
1: É, encontrei.
2: Então tá joia.
1: Ele tava, tava montando uma casa. Jesus, sabe do Jesus da construtora? Encontrei ele, falei, ô Jesus. Ele, opa, beleza, e acabou. Encontrei ele no centro, foi ontem.
2: É?
1: É. Você já encontrou Jesus, Clarinha?
2: Eu já encontrei Jesus no meu coração, mora direto no meu coração.
1: Ah, mora aí, você conhece ele também? Ele construiu casa pra você?
2: Não entendi.
1: É o Jesus da construtora que eu tô falando, gente.
2: Não, sei lá quem tem Jesus da construtora.
1: Ah, pra lá.
2: O meu Jesus que eu amo, que eu conheço,
1: o teu
2: é aquele outro. Lá de cima, é outro Jesus.
1: Entendi. Beleza, então, danada, um beijo enorme pra você, viu?
2: Tchau,
1: ela é demais. Ela não para de beber, não, gente. É porque ela tá arrependida de alguma coisa que ela fez. Lidiane, beijo enorme. Lidy, Mary Lucy, beijo. Marcão, corintiano. Boa tarde, nada. Estamos sintonizados, Domingueira. Melhor do sul de Minas, hein? Manda pro seu Jorge pra nós em tempo perdido. O feijo pra dona Dalva, aniversário dela hoje. Excelente semana para todos os ouvintes. Mas é o Marcão do Vila Gessé. Ô Dalva, parabéns pra você, viu? Muita paz, saúde e felicidade sempre.
3: Parabéns pra você.
1: Tá bom já, gente.
3: Parabéns pra você.
1: Valeu, abraço Dalva, beijo no coração. Fala comigo, alô.
4: Oi, meu amigo, consegui te achar.
1: Acharam eu. Ei, Otifá, me acharam. Você tá
4: assim,
1: boa?
4: Tá falando?
1: Sei, é Roberto, tudo bem?
4: Tudo, e você, como é que tá?
1: Tudo bom, graças a Deus. Bom demais, curtindo o domingo, sambando e pagodeando.
4: Ah, então tá bom.
1: Você tá bem também?
4: Eu vou indo, né?
1: Isso mesmo, tem que ir, não pode parar.
4: Meu marido, o doutor Marcelo.
1: Sim. Eu fiquei sabendo.
4: Já vou indo com as crianças. Fazer o quê, né?
1: A vida
4: continua.
1: Com certeza. Então, não pode parar, né?
4: Mas te consegui te encontrar.
1: É, isso é verdade.
4: Consegui.
1: Beleza.
4: Procurei.
1: Achou. Agora é todo domingo. Você já sabe que eu tô aqui do meio-dia às 3.
4: Ah, mas consegui te achar.
1: Graças a Deus.
4: Então agora eu tô feliz, consegui te encontrar.
1: É que eu sou mesmo, é pra dar saudade no povo.
4: É, saudade sempre, a gente fica muita saudade.
1: Sim.
4: Você tá fazendo muita falta pra gente.
1: Não, mas tamo aí, ué.
4: Domingão,
1: é bom que vocês sentem mais falta e domingo vocês vêm louco.
4: É a alegria que a gente tem.
1: É isso.
4: Olha, mesmo. Eu falei com um rapaz aí, eu pensei que eu não ia te conseguir te ligar.
1: Ah.
4: O teu presente tá chegando, viu?
1: Ó, tá vindo de avião? Avião?
4: Não, tá chegando, eu consegui mandar depois.
1: Certo, importância não.
4: Tá bom, foi emprego. E parabéns pelo teu aniversário atrasado.
1: Obrigado, meu anjo, valeu.
4: Viu? Parabéns pra você. Eu ia mandar o teu presente, mas aconteceu o que aconteceu, eu não consegui.
1: Mas tá chegando. Não, tem problema, viu? Não.
4: Talvez essa semana chegue em Varginha e o pessoal consegue te entregar.
1: Beleza, sem problema.
4: Tá bom, filho?
1: Obrigado, viu?
4: E dá um abraço para tuas três princesas. E fala para as pessoas aí mandar um abraço para mim. Todo mundo esqueceu de mim.
1: Não, é porque o povo não sabia que você tava aqui, ué. Mas agora você apareceu, agora fica mais fácil.
4: Então tá, filho. Ah, olha, um abração para você.
1: Já mandaram então. Beijo para você aqui. A Loura, Marilene já mandou.
4: Dá um abraço para todo mundo, viu?
1: Tá bom.
4: Me manda pra Savana, gosto daquela música.
1: Quem?
4: Aí, parece que foi tocada no teu, num programa aí, não sei, não foi no teu programa não.
1: Não, então
4: mas
1: não,
4: ela
1: dá.
4: Gosta daquela música, é Negra do Cabelo Duro, você toca pra ela, pra minha filha?
1: Vou pôr aqui pra ver, ué, se dá certo, vamos ver.
4: Ela
1: se...
4: gosta dessa música.
1: Tá bom então, ué.
4: Então tá, um abração pra você, um abração pra toda, Clarinha, pra todo mundo aí.
1: Um beijo enorme pra você também, tudo de bom.
4: A semana que vem eu participo e mando um abraço pra todos, viu?
1: Fechou, sem problema.
4: Beijo.
1: Beijo, tchau.
4: Tchau.
1: Agora, meio-dia e 31, já falei demais, né? Quero mandar um beijo pra minha esposa, minhas filhas. E minha esposa pediu a música Mais Feliz, Leandro Sapucaí. Beijo enorme pra você, viu, amor? Tamo junto. Faz aquele papá gostoso pra nós aí. Daqui a pouco eu tô chegando. Põe a cerveja no congelador, viu? Ajuda nós. Então, vambora, gente. Vou faturar depois muita música pra vocês. 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

0: 12:56.
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2: 12:57 no seu rádio, hein? Presta atenção nesse. Gente, não tem. Eu tô colocando esse anúncio, efeito Globo aí, de plantão, porque não tem lógica. O cachorrinho Todd sumiu faz uma semana e até agora não apareceu. Três Corações, uma cidade pequena, né? Então eu peço a quem achou, né? E pegou por engano. É por engano, a gente não vai falar que pegou, né? Quem pegou por engano, Todd, é um Border Collie marrom, do peitinho branco, lindo. Eu sei que é lindo, mas não é teu. Então quem achou aí e pegou por engano, favor devolver. Viu, gente? E quem devolver, paga-se recompensa. É, meu amigo. Primeiro que você tá ficando com as coisas dos outros, não pode, né? Espero que quem achou aí tenha, põe a mão na consciência, que tem gente triste por causa do cachorrinho Todd, né? Do Border Collie Todd. Paga-se recompensa e anota o telefone aí pra você devolver. Não precisa falar que você pegou por engano, não. Fala que você achou. Aí você liga 98899-6916. 98899-6916. Bora ajudar o Todd a voltar pra casa. Vamos ajudar? Então tá bom, gente. Quem viu aí Todd, um Border Collie marrom do peito branco, lindo, maravilhoso, quem achou, favor devolver. Tá bom? Agradeço.

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1: É só alegria tropical agora 1:20. É muito mais alegria no seu rádio. Lá, lá, lá, lá, lá, lá. Eu também vou, bora curtir, bora sambar, gente, 1:20 ainda, vamos animar aí, ué, você tá com a barriguinha cheia, é? Não, barriga cheia, pé na areia, de jeito nenhum. Vambora, fala comigo, solta essa voz, é a Tonha, ô Tonha, solta a voz.
2: Rinaldo, boa tarde.
1: Boa tarde.
2: Tá tudo bem com você e a família?
1: Bonito, dia, cheiroso.
2: Roberto falando
1: gostoso.
2: Aí. Quero mandar um abraço pra ela, que Deus dá bastante conforto pra ela, pros bebês dela,
1: certo,
2: né? Quero agradecer o presente, ainda tá com sua Armanda ainda, ele não me entregou não, porque fez a cirurgia, mas ele vai me entregar ainda, que eu quero que Deus abençoe ela, que a Nossa Senhora tá com ela, com toda a família dela, dando muita força pra ela, viu? Eu mando um abraço, um beijão pra ela. Fala que eu rezo pra ela todos os dias, eu não esqueço dela,
1: Tonha,
2: viu?
1: Sim.
2: Deus abençoa ela.
1: Beleza.
2: Tchau, Antônia, que está falando aqui do Odilon.
1: Antônia do Odilon, um beijo no seu coração. Meilu, você tá sumida, hein, Meilu? Você tá aparecendo só nas frestas da janela. Não vou falar nada pra você não, viu? Quero mandar um grande abraço pra Sebastiana, Tchana, Sebastiana. Pediu aí Benito de Paula, um beijo pra você, viu, Sebastiana? Gente boa. Fala comigo, alô.
3: Fala comigo.
1: Ô, 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
3: Nossa! Agora melhorou.
1: Agora melhorou, Zani?
3: Ó, esse programa, essa maravilha, essa tarde, tá tudo ótimo.
1: Mas uma pergunta que não quer calar, Zani.
3: Sim.
1: Você tá com saudade?
3: Claro.
1: Ah, bom, é isso aí, eu
3: claro,
1: dou valor.
3: Claro, espera a semana, como diz a música, a semana inteira.
1: Fiquei esperando. Bom demais, Aninha. Você tá bem, né, meu anjo? Eu gosto de você participar. Que você tem um astral muito legal, né? Então me deixa pra cima também. Hoje você vai pagodear o quê, Benção?

0: Deixa a vida me levar.
1: Pra onde você quer ir? Qualquer lugar?
0: Ai, pra todo lugar bom.
1: Isso é bom. Deixa a vida.
0: Onde tiver gente animada, onde tiver uma brama.
1: Ô, bramosa.
0: É, um pagode. Pronto.
1: Acabou, tá, não precisa de mais nada, não. Precisa?
0: Não, precisa não. Pra quê?
1: Não, precisa não. Aí é pedir não. Demais. Aí é pedir demais.
0: Vai todo mundo ficar feliz, todo mundo aproveitar.
1: É verdade. E esse deixa a vida me levar, você vai oferecer pra quem, bebê?
0: Pra Marilene, pro Matheus, pra Clarinha.
1: Certo. Clarinha parou de beber, você viu? Que maravilha.
0: Viu?
1: Ó, não sei até quando ela vai aguentar, não.
0: Esse povo tá tudo maravilhoso.
1: Tá, aham, aham.
0: Tá todo mundo tomando juízo.
1: Tá, tomando. Tá vendendo aonde esse juízo aí?
0: Pra quê, né? Pra que ter juízo?
1: É gostoso tomar juízo, Zara? Eu nunca tomei, não.
0: Juízo atrapalha.
1: Eu nunca tomei esse trem, não. Será que é bom?
0: Você não tem juízo mesmo. É louco,
1: torto. Louco, louco, louco mesmo. Já falei isso pra você. Não tem como.
0: É bem melhor, não é?
1: Ah, lógico. Pra quê? Preocupar pra quê? Né?
0: Pra quê? Aí, meu abraço pra Erotilde, né? Pra Meire Lúcio. Meu grande abraço carinhoso para a doutora Roberta, porque a gente estava com saudade, preocupado, querendo saber dela, mas estava sumida, apareceu.
1: É, apareceu a Margarida, você viu?
0: Pois é, e a gente gosta muito, muito dela e deseja tudo de bom para ela.
1: Certo.
0: Para Berê, minha amiga. A dona Cota.
1: Sim.
0: A Virgínia, o Augusto.
1: Augusto.
0: O João Otávio.
1: Sim.
0: José Cunha, soberano.
1: Ô, soberano, gente boa.
0: Tchá, meu irmão querido, daqui a pouco tchá, ele
1: tchá,
0: aparece.
1: Tchá.
0: E pro Carracá.
1: Gente boa sem parar.
0: Sem parar o Carracá e todo o meu bairro São Sebastião. E pra mim e pra você, um abraço bem grande pra você.
1: Obrigado, meu anjo, saudade de você, um beijo enorme e bora sambar pra godiar, Zaninho.
0: Nossa, estamos sempre juntos.
1: Valeu, meu anjo, beijo, até domingo que vem, se Deus quiser.
0: Eu vi você o mês passado, ó, você vê, hoje já é agosto.
1: Olha, tá muito rápido esse trem. Daqui um dia é Natal, Zana.
0: Não pode perder tempo, não.
1: Daqui
0: vamos
1: um dia,
0: ser feliz.
1: Daqui um dia tem um velho barbudo da barba branca, o saco nas costas, andando, que fala, ho, ho, ho, ah, meu Deus do céu.
0: Ho, ho, ho,
1: lá vem ele.
0: Natal.
1: Valeu, Zaninha, beijo enorme pra você.
0: Outro pra você.
1: Tchau, tchau, querida.
0: Tchau.
1: Sana é na Tropical. Fala comigo, verinha do Barerê.
2: Reinaldo, meu gordinho gostoso.
1: Gordinho gostoso sou eu.
2: Sou um gordinho. Como é que foi o mês de semana?
1: Ai,
2: foi bem?
1: Passou rápido demais, velho.
2: Tô falando com você que eu tô com uma dor de coluna que só Deus sabe, viu?
1: É, não é possível. O que você fez?
2: Eu quero que você manda um abraço pro Marcos Murim, que lembrou de mim, que eu não participei do programa dele hoje, mas lembrou de mim, mandar um abraço.
1: Sim.
2: Quero mandar um abraço pro...
1: Pro quem?
2: Ney Gari, da Parque São José, que fez aniversário ontem.
1: Parabéns pro Ney Gari.
2: Pro meu genro, Júlio César, que fez aniversário ontem também, já disse a caça. E quero mandar para uma filha do afilhado a mim,
1: fez
2: que não sei o nome,
1: também.
2: Lá na Vila Lima.
1: Sim.
2: A filha da Mara.
1: Espera aí, então. Vamos cantar parabéns para tudo e para tudo. Vai.
3: Parabéns. Parabéns para você.
1: Povo que faz aniversário é perna vera. Você tá doido? Fala mais, velho.
2: Parabéns pra ela.
1: Ah lá, viu? É outro parabéns.
2: E quer mandar pra minha sobrinha que está fazendo hoje.
1: Não é possível.
2: Graziane.
1: Aí, Graziane.
2: Tá? Lá no Dilon Resende.
1: No Dilon, sei.
2: Tá bom?
1: Sim.
2: E você põe o envolvência aí pra nós, que ela, a Graziane adora envolvência.
1: É, Graziane,
2: viu?
1: Tá
2: põe vacilando aí pra nós.
1: Já tá aqui tá? Onde, do envolvência?
2: Mas tá muito boa a programação. Um
1: cê
2: abraço
1: tá
2: pra todos aí.
1: Tá bom.
2: Pra Meriluce.
1: Desse povo bom.
2: Pra todo mundo que tá ouvindo, todo mundo que tá participando. Abraço pra todos.
1: Um braço, a perna.
2: Um beijo, viu, gordinho?
1: Valeu,
2: tchau,
1: verinha.
2: O Júlio César é o pai do envolvência.
1: Sim,
2: tá bom?
1: Beleza.
2: Tá fazendo aniversário hoje. Tá?
1: Parabéns.
2: Um beijo, abraço.
1: Júlio César é o pai do envolvente de todo mundo. Ei, Julião, tem filho pra rar, então vamos lá. Bah, parabéns pra ele.
3: Parabéns, parabéns. Parabéns pra você.
1: Tá bom, a velhinha, eu vou falar um negócio pra você. Todo mundo faz aniversário perto dela. Nunca vi, gente. Como que a velhinha participa, tem que mandar uns 30 parabéns. Eu nunca vi isso. Beijo pra você, velhinha. Tamo junto. Olha ele aí.
4: Sou um gordinho gostoso. Gordinho.
1: Fala comigo, alô.
5: Alô?
1: Oi.
5: Boa tarde.
1: Boa tarde.
5: Tudo bem,
1: não? Deixa eu ver quem. Eu tô sentindo vibrações por esse sorrisinho gostoso. É a Lu?
5: É, sim.
1: Ah, tô falando. Gente, eu tô falando pra vocês. Olha pra vocês. Apareceu a Margarida aqui também. Nunca participou na Tropical. Apareceu ela hoje.
5: Tá.
1: Você tá boa, bem?
5: Tô bem, graças a Deus.
1: Saudade do seu, aí.
5: Ah, a gente dá um sumidinho, mas a gente volta.
1: Tem que sumir pro povo sentir falta, Lu. Né? Você tá bem, né, querida?
5: Sim, graças a Deus, não.
1: Isso é bom demais. Ô, bebê, você vai de quê hoje?
5: Se possível, eu gostaria de ouvir uma música, Me Apaixonei Pela Pessoa Errada.
1: Eu me apaixonei pela pessoa samba. Errada. Essa? E ninguém sabe o quanto que eu estou sofrendo. Essa música?
5: É.
1: Beleza, tá no pente pra você, viu?
5: Uhum.
1: Maravilha, você vai oferecer, não oferece pro marido não, pelo amor de Deus. Essa música, você não pode oferecer pro marido. Como você vai oferecer pro marido? Eu me apaixonei pela pessoa errada. Não tem como. Vai dar B.O. Deixa aqui. 35 anos de casado?
5: Sim.
1: Meu Deus do céu, não separa mais não, hein?
5: Ah, Deus quiser, não, só Deus agora.
1: Já acostumou já, minha filha, separar pra quê, ué? Isso é rolo, deixa pra lá.
5: É.
1: E é tudo igual, viu, Lu? Não muda nada, não. Só muda o endereço.
5: É.
1: Ah, credo. E mais pra quem, meu anjo?
5: Eu gostaria de oferecer pro Thiago, pro Betinho, pra todos os seus ouvintes, né? Que tem uma benção, que eu sempre tô ouvindo eles. Pros meus 15 irmãos, né?
1: Só isso, né? Só isso aí. De irmão, é. Não tem mais, não. Só isso aí.
5: Ofereço pros meus filhos, pro meu esposo, pra minhas colegas de trabalho. Pra vocês aí.
1: Obrigado, um beijo enorme pra você. Deus abençoe sempre, viu?
5: Amém.
1: E participe com a gente sempre aí. Um beijo enorme no coração.
5: Tá joia, obrigada, viu?
1: Valeu, Lu, beijão. Tchau, tchau. Ah, se gosta. Marcão, você tá gostando, Marcão? Já vem tua música aí. Dona Fiinha do Bairro São Sebastião, sorta essa voz.
6: Rinaldo, tudo bem? Você já sabe quem tá falando,
1: sim,
6: né?
1: Lógico, sim, lógico.
6: É que eu gostaria de ouvir a música.
1: Qual?
6: Caviar, se você puder. Um alô pra Zana.
1: Caviar.
6: Pra Rosa, irmã da Zana.
1: Só
6: Renato, pra todo o pessoal aí do meu bairro, tá bom?
1: Tá bom.
6: Se você puder.
1: Pode.
6: Um abração pra você e bom domingo.
1: Amém. Beijo enorme pra você, Davinha. Ronaldo Espírito Santo Dourado, chuta a bola.
7: Boa tarde, meu amigo Rinaldão Figueiredo. Você tá bom mesmo ou não?
1: Eu também.
7: Você parece que levou uma sumida grande. Saudade de ser, ué.
1: Ah, sumida crê. Pra crê.
7: Rinaldão, manda alô pra nós aqui. Tamo na escuta aqui, viu? Minha esposa Sandra aqui.
1: Gente,
7: tamo aqui na escuta,
1: boa.
7: Viu, meu amigão?
1: Valeu, irmão.
7: Manda alô pra nós aí. Manda alô pros nossos amigos também lá, pô. Manda alô lá pro Camilo Madeira.
1: Eu de casa.
7: Alô lá pra Zaninha, pra Marilene no São Corrado, pra Clarinha. Todo esse pessoal, gente boa aí, com Matheusinho de Varginha. Beleza?
1: Certo.
7: Forte abraço, meu amigo. Tamo junto sempre. Deus abençoe.
1: Valeu, fenômeno. Abraço pra você. Vai. Chora mais.
7: Rinaldão, manda um alô lá pra doutora Roberta também, beleza?
1: Mando. Valeu. Ô, Marilene, sua lasanha tá demais, hein, bebê? Cheio de queijo, hein? Coisa boa. Ô, minha filha, como que é o negócio aí? Não, para com esse negócio de mandar foto pra mim aí, gente. Ô, Elisângela Paula, pelo amor de Deus, não faz isso comigo, viu? Mandando foto de cerveja e costela, você me mata. Toca a música do Périco pra nós ouvir aqui, beleza? Para o Everton, pro Davi, pra Emanuele, pra tia Zete, o tio Andinho, lá no Odilon. Valeu, um abraço a todos aí, viu? Nilda, quem que é a Nilda, gente? Deixa eu ver essa Nilda aqui. Nilda, eu não consigo atender telefone no zap zap, viu? Tem que ligar normal. Bora gastar crédito aí, abençoado. Não, vamos gastar crédito. Tá querendo ligar no zap zap, Nildinha? Não dá, Nildinha. Liga normal aí, vamos gastar crédito. Fala comigo, alô.
8: Alô, bebê.
1: Ô, Rosa Janaveta.
8: Tudo bem?
1: Bonito também.
8: Então tá bom.
1: Você tá boa?
8: Graças a Deus. Cê... Eu tô bem, graças a Deus.
1: Já tá tomando uma?
8: Tô.
1: Glória a Deus, hein?
8: É, tô doente.
1: Tá
8: tô
1: doente? Como assim, gente? Tá gripada?
8: Tô ruim hoje. Nossa, tô passando mal.
1: Mas vai melhorar.
8: Faz umas duas semanas que eu tô doente.
1: Isso, tome também uma garrafa de conhaque com mel que você vai ver que você não sente mais nada.
8: Pois é, eu tenho que tomar mesmo.
1: Isso, você não vai sentir a perna, a cabeça, o braço, você não vai sentir mais nada, você vai desmaiar. Mas é uma boa, você não sente mais nada. É, Rosi. Rosi, então não dá nem pra você sambar direito. Então você vai sambar meio direito. Você vai de quê?
8: Cheia de manias.
1: Ê, raça negra. E vai oferecer pra quem?
8: Oferecer pro marido Manuel.
1: Manuel,
8: Os meus filhos, o Ricardo,
1: tá
8: o Fabiano, o Manuel.
1: Pecado.
8: Pro meus netos, pra minhas noras.
1: Sim.
8: Pra Marilene lá no São Conrado, pra Inês. Pro Luiz, pra Silvano, pro Jusinho, pro Dionísio.
1: Certo.
8: Pra todos que estiver na audiência, pro Ronaldo do Espírito Santo Dourado, a esposa Sandra.
1: Sim.
8: Pra doutora Roberta, um abração pra ela. Diz pra ela que eu tô orando muito por ela, rezando muito por ela.
1: Certo.
8: E que Deus vai consolar ela.
1: Com certeza.
8: Né?
1: Com certeza.
8: A falta a gente vai sentir sempre na vida da
1: isso
8: gente.
1: É verdade.
8: Mas a gente tem que guardar no coração.
1: E uma hora há de encontrar novamente.
8: Com certeza.
1: Né?
8: Então, que Deus abençoe ela e as crianças.
1: Amém.
8: E os filhos dela.
1: Amém.
8: E para todo o pessoal lá do Hospital das Clínicas, lá em São Paulo.
1: Beleza. Você tá muito. Você tá com a vozinha muito de gripadinho. Ô, pecado, gente.
8: Eu tô tudo infeccionada. Tô com o olho infeccionado.
1: Tá tudo, tudo.
8: Com a boca cheia de ferida.
1: Ih, meu Deus do céu.
8: Tá. Tô ruim.
1: Não levanta a mão, viu, meu anjo?
8: Não vou
1: levantar. É, não levanta não, senão Deus puxa. Mas pode
8: ficar. Mas se Deus quiser, semana que vem eu vou estar bem.
1: Não vai, já tá bem. Você tá falando, tá tomando uma, já tá bem. Senão já tá pior.
8: É.
1: Beleza. É. Um beijo enorme pra você, Rosinha.
8: Beijo,
1: Deus
8: pra
1: te abençoe
8: também.
1: Melhoras pra você, viu?
8: Tudo de bom. Pra você, pra tua esposa, tá? Um
1: obrigado.
8: Abração pra ela, pras filhas.
1: O Ronaldo tá mandando um beijão pra vocês aí, tá?
8: Ah, fala pra ele que eu tô mandando um abração.
1: Valeu, um abraço, tudo de bom. Beijo.
8: Tudo de bom, beijo.
1: Tchau, tchau.
8: Tchau.
1: Ô, Ju, você tá curtindo melhor do domingo? Samba e pagode e cerveja. Não tem coisa melhor, não. Só faltou o churrasco aí. Né? Vamos repor a carninha pra queimar aí, né, minha filha? Ei, eu sei que não tá fácil, mas tem que pôr. Então, vambora. Bora sambar, bora pagodear. Já falei demais, aumenta o volume. Mas antes, bora faturar.
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0: 14:05.
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2: Vamos nessa. 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
0: Cê tá doido, 2h22 e nós tá como? Louco, né? Louco pra tomar aquela gelada. É, meu amigo, já tá esperando eu lá, cê tá doido. Ô Marilene, para de mandar esse morango com calda de chocolate pra mim, pelo amor de Deus. Tem como você ajudar nós aí? Você quer matar esse gordinho que vos fala? Faz isso comigo não, viu? Marcão gordou, gostou aí, né Marcão? Tempo perdido pra esposa, coisa top. E quero mandar um grande abraço também pro Marcos, lá de Cruzília. Valeu, muito obrigado pela audiência aí. Ele quer também a música Me Apaixonei Pela Pessoa Errada. Coloquei um popurri top pra vocês aqui, viu? Então, bora aumentar o volume. Quem quer ligar, dá tempo. 3239-3602. É o telefone e o zap zap do sucesso. Então, liga pra mim, não liga pra ele. Bora ser feliz, gente. Bora sambar, bora pagodear. É a melhor coisa que a gente faz, né? É ser feliz. Então aumenta o som e bora. Canta pra nós, Zeca Pagodinho, pra São Jorge.

0: 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Segura a mão.
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1: Quem nunca, né? Quem nunca se apaixonou pela pessoa errada?

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0: E, gente, continua a busca pelo cachorro Todd. É isso. Procura esse meu amigo Todd. O Todd sumiu, gente, sumiu no centro. Não tem lógico. O cachorro no centro da cidade foi visto pela última vez ali em frente ao Noel Supermercados, no centro. Se você viu, alguém tem alguma informação ou pegou por engano, gente, entre em contato pelo telefone 98899-6916. Vou repetir, 98899-6916. Vamos ajudar o Todd a voltar pra casa, gente. É um border collie, tá? Marrom, do peito branco. Lindo! Se você pegou por engano, favor soltar. É, e você que achou, é só ligar 98899-6916. Paga-se recompensa, viu? É, e paga bem. Então, bora devolver o Todd.

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1: É, meu povo, agora 2h56, tudo que é bom dura pouco, né? Passa rápido. Infelizmente, o nosso domingueiro do dia 2 de agosto tá chegando ao fim, né? Mas, lógico, lembrando a vocês que domingo que vem tem mais, né? A partir do meio-dia até as 3 horas da tarde. Eu quero falar essa semana pra vocês que Deus tem um jeito bonito de fazer as coisas. Ele não apenas cura as feridas que a vida deixou, mas também reconstrói a nossa história. É, muitas vezes faz isso diante de quem um dia duvidou, feriu ou tentou nos fazer acreditar que não iríamos conseguir. O que Deus restaura, ninguém consegue destruir, apagar ou impedir de florescer. Então, acredite em Deus. Uma excelente semana a cada um de vocês. Que o Papai do Céu ilumine e que Nossa Senhora cubra com o seu manto sagrado. Muito obrigado. Fiquem todos com Deus. Uma excelente semana e até domingo que vem. Deus é maior, maior é Deus. Um beijo enorme e até domingo. Tchau, tchau.

Deus abençoe a todos nós. Que Deus abençoe os sambistas. Que Deus abençoe a música popular brasileira. Que Deus abençoe o povo brasileiro.

0: Quem não gosta, né?
1: E o Domingueira vai ficando por aqui.
2: Que energia, hein?
1: Mas a energia continua com você. Valeu demais pela audiência. E você já sabe, domingo que vem tem mais Batucada Boa. Tamo junto.
0: Valeu, gente.
3: 15:07.
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0: Corona deu com força, rapaz.
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0: 16 horas.
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0: Muito obrigado.
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0: e senhores, essa é!
1: E eu amo vocês, Sorriso Maroto.
2: Tchau, meu irmão.
1: Vamos tirar essa onda junto?

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0: faz barulho, vai.
1: Muito obrigado, São Paulo!
2: É bom estar com você.

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1: A nossa parada de hoje vai ficando por aqui, mas a energia dessa tarde continua com você. Teve sertanejo, teve pagode, teve sequência boa e muita música para deixar o seu dia ainda melhor. Parada obrigatória, o som que combina com o seu domingo.

0: 17 horas.
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2: 17:59.
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0: 19h.
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0: 19:59.
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0: E assim chegamos ao final de mais uma edição do 4 Horas de Rock aqui na Tropical FM. Foram 4 horas intensas com o melhor do rock para agitar o seu fim de semana. Esperamos que você tenha curtido cada acorde, cada batida e cada grito que passou por aqui. Não deixe de sintonizar novamente aos sábados e domingos, das 17 às 21 horas, para mais uma maratona de puro rock. A Tropical FM agradece a sua companhia, porque ouvir a Tropical é bom demais. Até a próxima, roqueiros e roqueiras.
1: horas e 58 minutos.
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